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0: Deputada Érica Cocai, do PT do Distrito Federal, é uma maneira de garantir o direito das mulheres.
1: Asseguram que as mulheres possam ter condições de disputar qualquer tipo de certame e a partir do seu próprio conhecimento. A mulher que não tiver condições de disputar da mesma forma em função da gravidez ou em função de estar em um período pós-parto, vai ter o direito de, em outro momento, ter ali provada a sua capacidade.
0: O texto prevê ainda punições em caso de uso indevido do benefício, como eliminação do concurso e ressarcimento de despesas. Como o projeto que estabelece regras nacionais para permitir a remarcação de etapas de concursos públicos para gestantes e lactantes foi alterado pela Câmara, o texto retornará ao Senado para nova análise. Da Rádio Câmara de Brasília, com informações de Daniele Lessa, Antônio Vital.
2: Política. Bom Gás, do Rio Grande do Sul, afirma que os correligionários do PT apoiam a criação da CPI do Banco Master e rebate acusações de que o partido seria contrário à investigação. Ele alega que deputados da legenda assinaram um requerimento para a criação da comissão no ano passado.
3: Bom Gás também cobra a instalação da CPI e defende o aprofundamento das investigações sobre irregularidades envolvendo o Banco Master. De acordo com o deputado, é necessário esclarecer possíveis conexões políticas e financeiras relacionadas ao caso.
2: Rodrigo Dazaeli, do PL de Mato Grosso, rebate críticas de parlamentares do PT sobre o uso de armas legalizadas pelo crime organizado. O deputado sustenta que a maior parte das armas apreendidas em ações criminosas não tem origem em registros legais.
3: Rodrigo Dazaeli também critica a atuação de parlamentares da esquerda nos debates sobre o Banco Master e a CPMI do INSS. De acordo com o deputado, integrantes do PT recorrem ao STF para tentar reverter derrotas políticas e usam informações distorcidas no debate público.
2: Termina aqui o Jornal Câmara dos Deputados, com trabalhos técnicos de Everson Urani e apresentação de José Carlos Andrade e Luciana Vieira. Uma boa noite para você.
3: A Voz do Brasil está de volta na segunda-feira. Uma ótima noite e um bom fim de semana.
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1: Encanto FM, é a hora certa. 10:03.
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1: Temperatura no vale, 13 graus.
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0: Fast My. Então, se você ouvir um barulho de fundo, é que a gente está transmitindo ao vivo. E também, nesse momento, nós estamos ao vivo no YouTube. Acompanha lá, youtube.com/encanto100.1. E comigo hoje, eu não tô sozinho, tem DJ Carioca ao vivo. Opa! Carioca, chamei de DJ Carioca.
1: Não, toma aqui só pra ajudar, baixo só um pouquinho.
0: É que eu tô só...
1: Por causa do retorno, por causa do som aqui, né, cara?
0: Isso.
1: E aí tá dando essa microfonia aqui, então não sei como escapar disso, cara. Mas tudo bem, só lembrando que agora aqui, né, pessoal que tá ligado no 100.1 do seu rádio, na sua Encanto FM, nesse exato momento acontecendo o show do Brilhação aqui na Arena de Shows desta festa de maio. Ingresso a R$20, tu entra, mas também tem o ingresso aqui na Arena, tá, gente? Agora, quem comprou o ingresso pro show da Arena, já tem direito a entrar no parque, sem pagar. Isso é bom lembrar. Lembrando também que teremos vários shows por aqui, né? Teremos o Badinho Colono, logo, isso aqui vai ser no domingo. Amanhã teremos Corpo e Alma, hein? Corpo e Alma ao vivo aqui. E tem muitas coisas que no decorrer a gente vai contando pra você, porque tá na hora da nossa atração, né, Zé?
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0: Tá no ar o Rotação Máxima de hoje. Já ajeita os volumes aqui, que a gente tá na pré-escuta dos canais. Por isso que tá alto, tá? Só pra explicar pra vocês aqui, mas no FM tá normal por aqui. Eu tô dividindo dois canais aqui, tá o retorno de um e no ar tá o outro. Hoje com a gente, Carioca, DJ Lê Araújo, que tá vindo aqui, ó, com tudo cheio de energia. Ele tem uma energia, como sempre, né, queridão? E ele veio diretamente de Porto Alegre, tá com a gente aqui hoje.
1: Cara, eu já falei em outro programa, né? Um programa antes aqui, mas agora como já estamos abrindo oficialmente o programa Rotação, Lê Araújo é considerado um dos maiores e melhores DJs do nosso sul do país, porque não, do Brasil também, o cara que é requisitado demais e demais em vários eventos sociais também, eventos, shows, festas, assim, enfim, esse cara tem um talento incrível, um feeling e que tem uma legião de fãs. E o pessoal que tá online aí pode comprovar através do seu recado aí, né? Só chegar aí e comentar. O Lê Araújo é ou não é fera? Então diz aí nas nossas plataformas digitais. Eu já falei antes e falo de novo. Temos aqui o tapete, porque aqui é tudo ao ar livre, né? Temos tapete aqui da Encanto, ele é preto, mas pra receber o Lê Araújo teria que ser um tapete vermelho, porque o cara é fera demais!
0: Ótima noite, Lê Araújo!
3: Eu não vi ninguém aqui ainda, que tu disse que tem uma legião.
0: Tá aqui dois aqui já.
3: Pra mim já tá ótimo, então tá maravilhoso.
0: É isso aí.
3: Tô muito feliz de estar aqui, realmente. Obrigado pelo convite, obrigado sempre pelo convite. Sempre que me chamarem, estarei aqui, tá? Então vamos lá, né? Tô aqui pra tocar música. Estávamos conversando antes ali já no ao vivo no YouTube, inclusive.
0: YouTube, né?
3: Vamos lá, né? Tô aqui pro que vocês quiserem e precisarem. Qual é que vai ser agora?
0: É isso aí, nós vamos começar com música, mostrar o talento dele, que muita gente já conhece, e depois a gente vai fazer intervalos aí e bater um bate-papo.
3: Maravilhoso, fechou? Então.
0: Só vou ajustar o nosso retorno aqui, que a gente tá na pré-escuta nos retornos.
3: Perfeito.
0: Né? Mas a galera tá curtindo a FM aqui com o volume certinho aqui.
3: Tá, posso dar play?
0: É contigo.
3: Então,
0: vou segurar aqui e é contigo. Senhoras e senhores, diretamente do mundo para o mundo, DJ Lê Araújo.
3: Bora lá.

Lê Araújo. Só baixa um pouquinho ali, Lê. Eu tô cuido do BG agora. Ao vivo. Ele tá fazendo a trilha agora. O DJ que faz a trilha. Galera, estamos diretamente da Festa de Maio. Tá acontecendo um grande show lá. E o Lê Araújo tá fazendo um show pra vocês aqui. O Rainha Musical tá lá no palco. E a gente tá aqui, Lê. Ó, lá naquela câmera lá, a nossa live caiu agora. Uma queda de energia. Isso aí, vamos fazer um vídeo na mão do Gabi aqui, ó. Isso aí. Tá ligado, tá bom. A gente tá se ouvindo. É. Eu quero te entregar um presente já, Lê. Né, hoje ele veio pra tocar, a gente conversou um pouquinho antes. Mas eu quero te entregar um mimo e um presente da Encanto FM, te agradecendo a tua presença hoje aqui conosco. Então tem vários presentes aqui dentro da rádio. Tem os presentinhos aqui, né? Não. Gente, hoje a gente tá com o DJ Lê Araújo, né? Que veio pro nosso programa, ele tá fazendo uma sequência de músicas aqui. E... tentando. Encanto 100.1 ou no WhatsApp da Encanto? Ares... É isso aí. Mas o pessoal tá curtindo um monte aqui. Que pena que é a nossa live, né? Mas a gente tá no 100.1 ao vivo. O pessoal tá fazendo a festa em casa. O pessoal mandou um monte de foto, um monte de print ali também. É? Marca aí. Qual é teu Instagram? Tu tem o TikTok? Tu sabia que eu não te seguia no TikTok? Tu acredita nisso? Esses dias tu postou ali algo no Instagram sobre o TikTok. Olha, tem TikTok estourado também. Olha aí, TikTok entrega bastante para pessoas também diferentes e tal, né? Olha aí, então vai lá. É isso aí, a gente tá ao vivo aqui no evento, né? Tem barulho lá, tem barulho aqui. Mas tu respira evento esses anos todos aí já, né? Pode falar aí, pode falar tua agenda. Eu toquei com eles... com ele aqui na Lajeado.

0: 有冇？Poxa, vai edição de Porto Alegre. Meu Deus do céu. Qual foi o maior público do Já Tocou, já, Ale? Pra te ter uma ideia, Lajeado tem 100 mil habitantes. Nós temos no Vale, tá um Lajeado e meio. É, nós temos aqui. Teutônia tem quantos mil habitantes, Gabriel? Fala aqui pra mim.
1: 33, 34.
0: Imagina só, a gente coloca algumas... E a emoção de tocar pra essa galera toda aí?

Exato. Eu chamo de sinergia, né? A gente manda, volta e se mistura tudo e faz um negócio fenomenal. Senão ia até amanhecer. É isso aí, fantástico, Lê. E, Lê, eu quero saber um pouco de tia também. Tu toca, tu tem já teu estilo próprio, né? Já toca em casamentos, umas festas, mas é um pouco diferente, né? Eu toco um open format pro público jovem, né? E tu tem já um outro público, como é que é?

Pra ter um casamento bem sucedido, tem que chamar o Léo Araújo. Pra ter um casamento abençoado. Tem que começar por aí, né? É um segredo aí, ó. Né? É isso aí. Lê, vamos seguir mais um pouquinho? Eu teria que fazer um intervalo ali, mas a gente tá olhando o horário aqui. Temos mais 16 minutos ali ainda pra tocar. E aí depois eu vou tocar um setzinho no final ali. Mas de... daqui a pouco tem a... Daqui a pouco tem uma amiga nossa, querida Karen Denis, que é de Lajeado, mas toca por todo o estado, né? Ela é daqui. E ela diz que toca mais fora do que aqui. É que nem eu. Eu sou de Porto Alegre, mas tô morando em Lajeado e toco mais fora do que aqui na região. Né? Mas é legal assim, né? E Lê, antigamente eu queria saber um pouquinho, vamos fazer uma pergunta meio ampla, mas temos algumas gerações, eu tô numa, né? A gente convive também com outras gerações. O Lê Araújo é uma pessoa que convive, a gente convive com os DJs novos que estão chegando, tem DJs que a gente conhece, nossos grupos ali, que tem um ano de história e tudo mais. O que que mudou, além do vinil, além do MD e outras coisas mais, do equipamento? Mas o que mais que mudou pra ti, na tua opinião, com os DJs hoje e antigamente, assim?

Tá, muito bem, né? E hoje tem o digital, né? Que vai até pra mais além do que a gente imagina. Então a gente tem DJs hoje que eu, quando comecei, tocava muito em algumas regiões. Zona Sul de Porto Alegre, depois era muito aquele público, aquele momento. E depois eu, com o digital, comecei a espalhar. Poxa, tá um outro lugar lá chamando, outro lugar, né? Porque... Isso. Isso. Tu falou uma coisa que tá vendo muito hoje, a gente fala do... A criançada tá falando da curiosidade do Farmar Aura, né? Eles pensam muito programado no aparecer ser algo. E eu hoje em dia, Ilê, e tu é uma pessoa assim, e a gente come bastante... É, olha aí a música. E a gente é muito ser primeiro pra depois aparecer, né? E hoje tá ao contrário, eles querem já aparecer o que é aquilo ali. É. Isso, mesmo? Isso aí. Tem. Eu dou uma dica pra seguir o Lê Araújo, que tem muito aprendizado. Pra mim, principalmente que sigo ele ali, ele fala muitas lições de vida, muitas coisas que ele vive e ele quer passar. O Lê Araújo, ele sempre tenta. Tô falando pros ouvintes aqui direto, falo contigo e falo com os ouvintes agora, mas quero falar pra você que tá em casa, pra seguir ele, porque ele tá sempre mostrando alguma coisa, ensinando alguma coisa. Todo dia de manhã tem uma mensagem, né? Tem alguma coisa pra. Tem nos nossos grupos também ali, né? Sempre uma mensagem de aprendizado. Isso é muito bacana. E tu compartilha o teu conhecimento. Tem pessoas que preferem se guardar, né?

gente conviveu muito ali. É isso aí. Só pra contar do Planeta Atlântida, a gente tinha no mesmo grupo trans, tinha síndrome de Down, tinha tudo que é tipo de pessoa. Ali Araújo reuniu pessoas de tudo que é lugar também, e tudo que é idade, tudo que é história. A gente tinha começado a recém, a gente já tinha anos de história. E aí acabamos fazendo um curso, né? Que é pra aprender a mexer no equipamento. E eu não.

Mas tá no meio da grande festa, bem na entrada da arena aqui, mas convidando o pessoal pra aproveitar esse evento em Teutônia. E o Vale Taquari tem muito isso. Nós temos agora sábado, domingo, semana que vem na sexta, sábado e domingo, três dias também. Isso. Vai ter semana que vem o domingo da família, que é no domingo. Ele já comprou, vai comprar coisa aqui também. Eu vi o... Vamos falar, fazer propaganda, o pessoal vem pra cá. R$40, eu vou comprar uma calça de moletom ali depois, pra ficar em casa, pra sair. Olha aí, pessoal vem de tudo, tem pessoal de Bento também, semana que vem nós vamos estar em Bento Gonçalves, a outra semana eu estou em Bento Gonçalves, e a gente tá aí. Lê Araújo, vamos tocar um pouquinho, eu, por mim a gente ficava conversando, tu sabe disso. Vamos lá, é isso aí, pessoal, em casa, é contigo. DJ Lê Araújo, no Rotação Máxima de hoje, ao vivo, aqui diretamente. Deixa eu só puxar aqui, tem recado aqui da galera. Ai, ai, ai. Deixa a Bernadette aqui de Estrela, tá ligada com a gente. Silvana de Boa Vista do Sul. E galera aqui falando da live aqui, realmente a nossa live trancou aqui, gente. Né? Deu pequeno aqui, trancou e não ligou mais. DJ Lê Araújo, ao vivo, diretamente da Festa de Maio.

0: bem aqui.
1: Vamos baixar um pouquinho pra gente ouvir.
0: Acho
1: bem.
0: Que agora estão me ouvindo, né?
1: Agora a galera tá ouvindo. O que aconteceu ali? Como a gente tá no meio do evento, a gente tava com retorno se ouvindo. Eu não descobri o que, que foi exatamente. Então. E a galera, um pedaço parou de ouvir. Talvez seja a bateria e tudo mais. Mas são coisas que acontecem.
0: Faz parte, ao vivo é isso. O gostoso do ao vivo é que é isso, né, cara?
1: Eu fiquei triste, Lê. Mas é o seguinte...
0: A galera reclamou que não me ouviu, mas não precisa me ouvir, gente. Minha voz não é boa no microfone.
1: O que eu fiquei triste, por um lado, fiquei feliz, é que eu conversei com ele e tô feliz. Eu fiquei ouvindo tudo que ele tava falando.
0: Vai, ninguém ouviu nada do que eu falei, né, cara? Puta, falei
1: aqui,
0: falei um monte de coisa bacana, falei sobre o tempo, o vento, enfim.
1: Ah, Lê, o tempo ficou muito curto. Mas pra mim, verdade. Pra mim, eu vou falar pros ouvintes e pros nossos amigos que estão escutando a gente, né? Pra mim, é uma honra te ter aqui.
0: Não,
1: tipo assim, eu tô aproveitando todo esse tempo, né? A gente sentou ali pra ele comer um cachorro-quente ali do Mr. Lajeado.
0: Maravilhoso.
1: Inclusive. Bife ainda. Cachorro-quente, bife.
0: Quem vim, recomendo.
1: Ele fez compra, comprou coisas ali. Vamos passar de novo lá comprar. A gente vai ficar mais um tempo aqui pra aproveitar.
0: Fim, hein?
1: É isso aí.
0: R$40 o moletom. Agora eu vou repetir. R$40 o moletom.
1: Pra todo mundo ouvir agora.
0: Pra todo mundo ouvir. R$40 o moletom não é todo dia.
1: É isso.
0: E não é qualquer feira.
1: É verdade. Vai outros lugares. É o contrário, né? Mais caro ainda em certos lugares aqui.
0: É verdade.
1: Mas essa feira aqui é sensacional. A gente convida o pessoal pra vir, pra
0: feira
1: seguir.
0: Feira de Teotônia.
1: E o programa se tornou muito especial. Eu tô só triste duas coisas, eu não consegui gravar o programa, eu queria live, eu queria registrar e guardar pra mim o programa.
0: Mas ela tá registrada, né? Um pedacinho.
1: Mas
0: ali,
1: tá, a gente tá muito nisso, né? O pessoal vai num show hoje, o que é um show hoje? É celular.
0: É verdade.
1: Né? Todo mundo levanta o celular e esquece de guardar na memória. Então, pra mim hoje, tá na minha memória esse nosso encontro, mais uma vez, como eu tenho outros encontros que a gente já teve, né? Então,
0: obrigado,
1: encontros
0: querido.
1: De DJs lá, obrigado, né? Que a gente obrigado. Teve em Porto Alegre. Tá na minha memória, não tá registrado, não tem nada gravado. Da Coca-Cola eu tenho gravado, tá no YouTube.
0: Gravado.
1: Isso eu tenho gravado.
0: Fica aqui então o convite pra tu aparecer no próximo programa, então, no próximo mês. Tu aparecer aqui na Rádio Encanto, quem sabe, né? Tô te convidando pra tu aparecer aqui na Rádio Encanto, pra, né, no próximo encontro.
1: É isso
0: repetir
1: aí.
0: No estúdio agora, não tão frio que nem tá hoje.
1: É, lá é mais quentinho, lá a gente controla. Gente, a gente tá no frio, eu leio aqui. Cadê o todo? Que tipo assim, a gente tá com
0: cadê
1: espaço.
0: Cadê o todo? Eu tô tocando, gente... só pra quem não tá vendo, eu tô tocando na rua, né?
1: É isso aí. Eu fui pra aqui na frente, o pessoal viu aqui, o pessoal
0: viu?
1: Passou aqui, olhando
0: na
1: pra
0: porta
1: gente.
0: Do evento, estamos na porta do evento.
1: Eu fui o aquece pra galera ir pro show do Remuscal, agora tá lá o Gazo, né?
0: Isso aí.
1: Eles tocando nesse momento lá. E a gente tá aí. Lê,
0: obrigado,
1: muito
0: irmão.
1: obrigado mesmo. A gente se encontra... Com certeza, daqui a pouco em outros
0: nos
1: lugares também.
0: Caminhos da vida
1: e outros palcos.
0: Me convida mais que eu venho, me convida mais que eu venho.
1: Aqui tá em casa, viu já o carioca. E quando eu falei teu nome na rádio que, né? Ó, o Lê tá na agenda aqui. Quando eu publiquei, meu, todo mundo aqui da rádio ficou feliz assim.
0: Obrigado,
1: ter.
0: feliz fiquei eu. Não, é. E lembrando então que amanhã, sábado, temos dois eventos, né? Já que a galera não ouviu antes, vamos repetir aqui, né?
1: Ó, vamos
0: dois eventos.
1: Lá.
0: Summer Electro Hits a partir das 16h. Ali no Quintal Lounge, né? Que é do lado da Arena do Grêmio. Então eu saio dali voando depois do quintal, que eu abro a festa no Summer Electro Hits, no quintal. E depois lá em Porto Alegre, né? Que agora eu estou aqui em Teotônia. E daí vou voando lá pro final do Paleta Atlântida. Festa de encerramento do Paleta Atlântida na festa B52. Então me aguardem lá que vai ser uma festa linda.
1: Pra contratar a Lê Araújo, você que vai... Eu estava falando antes, não foi? Você que vai casar.
0: Casar.
1: Que vai... Quer ter
0: pode casar, 15 anos, formaturas, enfim.
1: Pensa em evento.
0: Qualquer festa. Pensa em evento, pode chamar não só a Lê Araújo, como os profissionais da Moving Events. Estamos
1: é isso
0: todos
1: que eu queria
0: lá
1: falar
0: para
1: também.
0: Sermos contratados... Por você que está aí planejando o seu evento.
1: O Lê tem um time, né?
0: É uma seleção gigante
1: lá.
0: É um time grande, é um time de profissionais capacitados e gabaritados para te atender.
1: É isso aí. Quero mandar um abração pro Mau Mau ali, que tá sempre ligado com a gente.
0: Querido, grande
1: ele
0: abraço.
1: Fez
0: grande
1: live com abraço, a gente também, teve no programa. DJ Bexiga, tá DJ convidado Bexiga. Pra vir também.
0: Todo mundo,
1: né?
0: tá convidado.
1: Aliás,
0: né? Isso aqui é portas abertas.
1: É isso aí. E esse é o programa. Eu acho que veio muito, aprendi muito nos nossos encontros.
0: É a casa do
1: Paisé,
0: só chegar.
1: É, boa. Eu acho que aprendi muito nos nossos encontros, Lê. Que é isso aí, da gente abrir oportunidade pra outras pessoas. E o rádio é uma festa que tem... Milhares de pessoas escutando em vários lugares ali, fazendo sua festinha em casa, ou tá no carro, tá na estrada. E trazer os DJs amigos e parceiros pra mim é sensacional. E abrir essa oportunidade também de conversar.
0: É,
1: né?
0: Isso aí.
1: De mostrar, perfeito. Porque atrás do DJ que tá lá tocando tem uma história, atrás do DJ que tá lá tem um trabalho todo, como ele falou antes e o microfone não tava aberto. Tem que falar, né? Ele falou que da preparação que tem pra festa, ele personaliza a tua festa.
0: Cada
1: então,
0: festa
1: tu quer,
0: tem um...
1: Não quero que toque pagode, não quero que toque tal coisa, quero que toque tal coisa.
0: É isso aí.
1: Ele personaliza.
0: Cada festa tem um espírito diferente para cada entrega.
1: É isso aí. Leira hoje.
0: Obrigado,
1: muito
0: irmão.
1: Obrigado. Me espeço aqui no ar.
0: Até a
1: é só que explosão que eu faço com a galera assim, ó. Mas a gente segue agora pra você que tá na internet. Eu vou tocar agora. O Lê se despede aqui.
0: Vou continuar
1: com vocês no 100.1, tocando muita música. Vem chegando agora uma seleção e tanto. Muito obrigado pela tua audiência.
0: Beijo. Tchau, gente.
1: Vamos que vamos.
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0: Sorocaba.
1: Que honra, cara.
0: Valeu, as meninas.
1: Obrigado, maninho.
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É, TH. Tem dia melhor que esse? Tem situação melhor que essa? Pra você mostrar a si mesmo que você é um vencedor? Que você inspira vencedores tipo nós, há 20 anos atrás. Muito louco, né? Olha que cenário lindo. Plateia linda. Valeu a pena. Você é um exemplo de vencedor.

0: vencedor nem sempre aquele que ganha a corrida, e sim aquele que inspira gerações. E você é um desses, Thiago André.
1: Você também é um vencedor, Gabriel Baiami. Obrigado pela parceria. Te amo. Força
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1: Luan Santana e Léo Foguete. Luan City Festival, São Paulo.

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0: Dá uma moral pro gato aí, rapaziada.
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0: pra quê? 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

0: a borboletinha foi, voltou. Essa borboleta tá voando muito, hein? Bom dia, Vana Pérola Negra, aqui na Encanto. O Vale 100, bom dia, fechando nossos sambandas. Edição desse sabadão, 16 de maio. Bom dia, tudo bem contigo? Ah, que alegria te encontrar mais uma vez na Encanto. 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Encerrando o nosso sambandas, edição especial de sabadão. Você curtiu uma hora inteirinha de bailão, agitando o seu sábado para quem já tá em clima de final de semana. Mesmo quem vai trabalhar no sabadão, o sábado é diferente, assim como a sexta-feira é um dia. Não é o mesmo dia da semana, um dia comum, né? Já tem uma energia diferente. E o sabadão, igualmente. Então é o seguinte, minha gente. Bandas fica por aqui, vem aí o nosso baú de recordações. Já já na Encanto.
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1: 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Encanto e a hora certa. Acerte o seu relógio, 6:02.
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1: 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Encanto e a temperatura. No Vale do Taquari, 10 graus.
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1: A nossa porteira já está aberta para esse sabadão, 16 de maio, é o fim de semana com a Encanto, que é sempre muito melhor. Bom dia, viu? Um bom sábado, que o seu final de semana comece com paz no coração, esperança renovada, muita energia positiva. Você pode aproveitar esse final de semana para descansar, mas aproveite também para sorrir um pouco mais, estar perto de quem você ama. Agradecer pelas conquistas da semana que passou, porque cada novo amanhecer, você sabe, né? É uma nova oportunidade para recomeçar, seguir em frente com fé e determinação. Então, não importa o tamanho dos desafios, porque quem acredita persiste e mantém a esperança viva, sempre encontrando forças para vencer, para se superar. Um sábado abençoado para você, para sua família, com a Encanto. Bom dia! Vamos lá! Final de semana show! Aí, você trabalha hoje? vai ter um dia de folga, ah, ou trabalha em casa, tem faxina, tem o pátio pra limpar, tem carro pra lavar. Eu sei como é, né? Vamos lá, baú!
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2: Bom Encanto FM. Dia! Que bom estarmos juntos nesta manhã de sábado, 16 de maio, 2026 é o ano, minha gente. Temperatura em Lajeado, 10 graus. Encantado, também 10 graus tá parelho hoje. É, a média é de 10 em todo o nosso Vale do Taquari. Previsão para hoje tá indicando um tempo, digamos que firme, né? Um pouco de nuvens, é verdade, especialmente na parte da tarde, vai aumentar um pouco a nebulosidade, mas o sol deve predominar ao longo do dia. Hoje a temperatura vai um pouquinho mais, 23 graus, mas o anoitecer deve se manter mais baixa, com mínima de 9, tá? Então, o friozinho vai acontecendo no final de semana. Para quem esteve ontem na festa de maio em Teutônia, eu estive lá por volta de 19 horas, por aí. O frio, para quem tá na área externa, né? Você sente mais o frio. Mas tá legal, tá agradável. E o final de semana vai ser maravilhoso, porque você tá feliz, você tá disposto a viver um final de semana bom. E quando você liga o rádio na Encanto, no 100.1 da Encanto, seu final de semana se transforma. Fica muito mais divertido. Muito mais alto astral. E o nosso Baú Sertanejo agora te convida a voltar no tempo. Vamos recordar grandes clássicos, canções que marcaram a história da música sertaneja. A sertaneja que é a música mais consumida pelo brasileiro. Em qualquer lugar do país que você vá, a preferência é sempre pelo sertanejo. E é uma música que está na nossa cultura. Enfim, nós gaúchos, claro, temos a cultura gaúcha com as músicas tradicionalistas, mas gostamos tanto quanto o restante do país também de sertanejo. É por isso que na Encanto você tem o Baú Sertanejo todos os dias. Na Encanto você tem o Sertão Encanto em duas edições, de manhã, de tardezinha também, para você curtir essa música que é boa demais. 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Senhoras e senhores, declaro abertos os trabalhos do nosso Baú Sertanejo desse sabadão.
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2: E escuta o clássico que abre o programa de hoje. Eita! Zezé de Camargo e Luciano. Pra mudar minha vida, 6:11, bom dia, olho no relógio, não vai perder a hora não, sei que tem compromisso hoje, 6:11, 10

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1: 6:18, bom dia, alô galerinha de Anta Gorda, Nelce, Ed Bonometti, família toda tá ouvindo Encanto na manhã desse sábado, bom final de semana.

0: Essa é uma pancada, né? Eita, música linda, Leonardo, um sonhador. Baú Sertanejo na Encanto, 6h22, olha no relógio, não vai se perder na hora não, 6h22, alô turminha no trecho, na boleia, levando a Encanto na carona.
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0: O Davi Rubens, alô Davi, como é que você tá, maninho? Tudo certo? Bom final de semana, hein? Tamo junto.

0: Essa é uma pancada, né? Eita, música linda, Leonardo, o sonhador. Baú Sertanejo na Encanto, 6h22, olha no relógio, não vai se perder na hora não, 6h22, alô turminha no trecho, na boleia, levando a Encanto na carona.
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0: O Davi Rubens, alô Davi, como é que você tá, maninho? Tudo certo? Bom final de semana, hein? Tamo junto.

0: bom dia, 6h25, 10 graus, sabadão, hein?
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0: Turma de Roca Salles está na Encanto também. Alô, Marcelo Caveira, grande Marcelão. Zé do Barco também já mandou sua mensagem aqui, seu bom dia. Desejando um bom final de semana para todo mundo. Galera que quer Encanto na sua casa, é Bernadette Malman, de Estrela, bairro Oriental. Obrigado pela companhia, viu, Bernadette? Boa sorte. Mais um clássico no nosso baú, Chitão e Chororó.

0: Chitãozinho Chororó, Evidências. Bom dia pra você, esse é o nosso baú sertanejo nesse sabadão. Bom, estamos juntos. Já fez um cafezinho, um chimarrão? Já respirou um ar puro da manhã? Ah, isso é bom, né? Abre a janela, deixa o arzinho da manhã. Eita, coisa boa. Bom dia.
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0: 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Encanto e a hora. Acerte o seu relógio, 6:31.
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0: 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Encanto, e a temperatura? No Vale do Taquari, 11 graus.
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0: Bom dia! Sábado com a Encanto. Paulo Sertanejo na manhã do nosso sábado, 16 de maio. Tá acordando agora, acabou de ligar o rádio. Vocês também, viu? Bem acompanhado. Você tá na Encanto.

0: 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Um abraço para essa galera que tá sempre na sintonia da Encanto também. 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Bom dia, Baú.
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0: Nosso baú de recordações agora com Rick Renner. Ela é demais. 20 para 7, olho no relógio, bom dia. 20 para 7.

por onde você andava quando o Rick Renner fazia sucesso com essa aqui, hein? Ela é demais, você é demais, encanta demais. Bom dia, 17 para 7. 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Supermercado Batiste, bom ter vocês com a gente na parceria aqui no Baú Sertanejo. 11 graus a temperatura, previsão de tempo firme para hoje, máxima de 23. Um excelente fim de semana com o Encanto.

Piá, gente, né? Nossa, João Paulo e Daniel, quanto tempo não ouvia essa. Te amo cada vez mais. Paul Sertanejo na Encanto, 12 minutos para 7, bom dia. 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Marciano, equipe, bom dia. Um excelente final de semana pra todos aí, tá? 11 para 7, bom dia. 11 graus.

0: dia, bom dia. 7:07 AM, olho no relógio, 7:07, 11 graus. 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
0: O Kito passou por aqui no WhatsApp da Encanto, 998-39-1001, pra mandar um abraço, um beijo, um carinho, uma homenagem especial pra sua mamãe, a dona Lúcia Trindade, que hoje está completando 77 aninhos. Alô, dona Lúcia Trindade, parabéns.

0: Tempo firme por enquanto no Vale do Taquari, mas as nuvens devem aumentar ao longo do dia. Máxima prevista para hoje, 23 graus. Bom dia. 4 para 7.
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0: Deixa eu mandar um abraço para Garibaldi agora. Alô, seu Beto Bortolini, da Vinícola São Luís. Tá curtindo o Baú Sertanejo na Encanto. Alô, Garibaldi. Alô, seu Beto. Bom fim de semana.

0: Cleto e Camargo, na Encanto, o Vanessen, nosso baú sertanejo, fechando com Quando um Grande Amor Se Faz. Bom dia, alô, Evonir Azeredo, em Passo do Sobrado, ligado na Encanto, falou o seguinte: ó, tô terminando mais uma noite de trabalho por aqui, com a graça e a proteção de vida na companhia da Encanto. Salve, salve, um ótimo sabadão pra todo mundo que tá ligado também. Valeu, Evonir, bom descanso agora, depois de uma noite de trabalho. Obrigado pela companhia sempre aqui na Encanto. 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Bom fim de semana também. 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Baú Sertanejo, na Encanto. Acabou por hoje, valeu, vem aí o sertão.
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0: 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E a hora? Acerte o seu relógio, são 7:05.
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0: 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No Vale do Taquari, 11 graus.
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0: Eu tô com você. Eu tô cada vez mais encantado por essa rádio que é demais. Bom dia, bom dia. Sertão Encanto tá chegando, minha gente.

Bom demais saber que você começa o seu sábado com a Encanto também. 7/8, 16 de maio. Vamos lá, Sertão Encanto. Aí foi sua noite legal, descansou, pronto pro final de semana. Muitos planos, vai pegar a estrada, vai visitar alguém, vai receber visita. Churrasquinho sai hoje, amanhã. Ei, coisa boa quando reúne a família toda, né? O que eu gosto do final de semana é a proximidade, o tempo que a gente tem disponível para estar perto de quem mais a gente ama. Tempo de qualidade. Então aproveite seu final de semana para isso. Eu sei que talvez você tenha muitas tarefas, muita coisa para fazer. Ah, semana toda correndo, trabalhando fora. Aí final de semana tem que limpar a casa, tem que dar uma geral no pátio, tem que fazer isso, aquele outro, arrumar tal coisa. Mas não esqueça do melhor do seu final de semana, que é o tempo disponível para estar com as pessoas que você ama. Aproveite, é o melhor da vida da gente, estar perto de quem mora no nosso coração, quem faz parte de uma vida ou de uma forma muito especial da vida da gente. Então, tenha momentos especiais, emocionantes, encantadores nesse final de semana. E a Encanto tá contigo, te ajuda, tá? No final de semana a viver essa alegria, esse alto astral todo. 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Alô, equipe CG Autopartes, cedinho já na companhia da Encanto. 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Bom dia para todo mundo. Para quem trabalha hoje, bom trabalho. Para quem tá de folga, bom descanso. Sertão Encanto tá no ar. Sertão Encanto. Primeira de hoje é Jorge Mateus, Mateus e Cauã, Gaivota, 7/11, 11 graus.

0: Vanessa, bom dia, Vanessa, tudo bem? Mais conhecida como a gringa. Aqui tá pedindo uma bem romântica no Sertão Encanto. 714, bom dia.
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0: Bom dia, Sertão Encanto, 7:16, olha no relógio, 7:16. Bom dia, sabadão, minha gente.
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0: Deixa eu mandar um abraço pro Renner. É, o Renner mandou uma foto do chimarrão.

gurias da JBS, do restaurante, também estão na Encanto, trabalhando no sabadão e curtindo o Sertão Encanto. Bom dia, meninas. Bom trabalho. 7:20. Bom dia.

0: conselho pra te dar, viu?
1: Rapaz, deixa eu saber.
2: Se você quer largar, pode preparar, que o bagulho é louco.
0: O bagulho é louco!
3: 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Bom dia, 7h22. Olha, o Nenê e a Nina estão de aniversário, de namoro hoje. Hã? Parabéns pro casal, hein?
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0: coração. Parabéns pro casal, hein?
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1: Nego Silva tá no trecho, Marques de Souza trabalhando, mandou foto da estrada aqui, levando a Encanto na carona. Fala aí, Nego Silva, bom trabalho, boa viagem.

0: 11 graus a temperatura, tempo firme no sabadão, à tarde um pouco mais de nuvens. Temperatura não passa dos 23 hoje.
1: Fala aí como é que é, confessão.
0: 7:27, bom dia.
2: Então tá bom. Falando mal da roça com a cerveja na mão. Aham. Seu brabo.
1: Vamos de fato é mesmo, né?

0: Olha na soja.
1: Encantou, o Vale 100. A galera do agro tá on, rapaz.
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1: Turma que acorda cedinho, aí, já tá na linda. Muitos no trecho também.
0: Os agrobôs.
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1: Demais, já já. 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E a hora? 7:30, bom dia.
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1: 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Alô, Giovana, equipe, abração, bom fim de semana para todos aí. O sol até pode aparecer no vale, mas ao longo do dia, instabilidades avançam sobre o centro-norte do estado e intensificam a nebulosidade sobre a região. As temperaturas vão seguir mais baixas ao amanhecer, como você pode observar agora, temos 11 graus e pode ocorrer nevoeiro em pontos isolados. Já à tarde, temperatura mais agradável, máxima para hoje 23 graus. Dando uma espiadinha no domingo, deve ter chuva, tá? E essa instabilidade que vai chegando já à tarde, que aumenta a quantidade de nuvens, deve trazer chuva que, pela previsão, deve ocorrer para o final da noite, já início de madrugada do domingo. Já amanhã, domingo, sim, previsão de chuva com pancadas, ora um pouco até mais fortes ao longo de todo o dia, especialmente na parte da manhã. Então não vamos ter assim aquele sol maravilhoso no final de semana, especialmente no domingo, tá? Um pouquinho de chuva para nossa região do Vale do Taquari. 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
11: 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Que sábado lindo, tá mais lindo ainda, tá mais especial ainda porque você está na Encanto. Aí, tudo fica 100%, fica Encanto. 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

0: Teus Segredos é Fernando Sorocaba.
1: Teu segredo!
0: Hugo e Guilherme, Sertão Encanto, 21 para as 8.
2: Fernando Sorocaba. Realização de mais um sonho para nós.

0: drogado.
1: Que honra, cara.
0: Valeu, as meninas.
1: Obrigado, maninho.
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0: pancada sertaneja atrás da outra. É só musicão mesmo, hein? Sertão em canto. Bom dia. 13 minutos para as 8, ouro no relógio. Não vai se perder no horário, não, viu? Você tem compromisso, trabalha no sabadão. 13 para as 8 agora. Alô, Ilse Maria, Alto Rio Pardinho, tá no encanto. Bom dia. Tudo de bom para vocês aí da rádio. Obrigado. Para você, um bom final de semana também. Tem a aulazinha aqui da Maria de Lourdes.
1: Esse áudio é para você.
0: Centro Administrativo de Teutônia. Obrigado pela companhia, Maria de Lourdes. Bom fim de...

0: Bom dia, Sertão Encanto, 5 para as 8, olho no relógio, você que tem compromisso hoje, bora lá, não vai perder o horário não. 5 para as 8, 11 graus, máxima de 23 para hoje, nuvens devem aumentar à tarde, amanhã deveremos ter um pouco de chuva também.
1: Seu celular tá sempre com a tela pra baixo, perto de mim cê não escuta nenhum áudio alto. 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

0: Santo, Vale 100. A morena vai passando e vai balançando os corações, né? Essa morena ninguém segura. Leite e Romário, atração confirmada na festa de maio em Teutônia, próximo final de semana, sabadão, dia 23. E a Encanto vai estar lá junto com você, vivendo as emoções desse mega show. Cleiton e o Romário, Sertão Encanto, alô turma de Veracruz, Santa Cruz, Mari, beijo pra você. Bom final de semana pra todos aí, viu? 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Bom dia.
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0: 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Bom, quero falar para você sobre cárie. A cárie é uma deterioração, meu Deus do céu, deterioração, agora saiu, trava-língua, né? Provocada por bactérias que formam as chamadas placas bacterianas. São elas que se alimentam de resíduos de comida que ficam na boca. Então a melhor receita é a prevenção. Escove sempre os dentes, use creme dental de qualidade, use fio dental, beba bastante água e não se esqueça, vá ao dentista pelo menos uma vez por ano. É uma dica de saúde para você cuidar da sua saúde bucal. Bom dia, Sertão Encanto.
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0: 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E a temperatura? No Vale do Taquari, 11 graus.
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Simbora, 8:08. Gustavo Lima, essa música é demais, né? Fala muito sobre as vidas, sobre como a gente deve encarar o nosso dia a dia e valorizar as coisas certas da vida. Retrovisor. Escuta.

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1: Bom dia, 8:18. Alô, Marcir de Lajeado. Marcir tá apaixonado. Eita, pensa num homem romântico.
2: Ah, bora lá.
1: Grande Marcir, um abração, bom final de semana. 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
2: Bom dia, 8:23 da manhã, 11 graus, tempo tá fechado. Sol deve abrir um pouquinho.
3: Mais uma vez.
2: Mas a previsão é de bastante nebulosidade.

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2: Bom dia, 8:23 da manhã, 11 graus, tempo tá fechado. Sol deve abrir um pouquinho.
3: Mais uma vez.
2: Mas a previsão é de bastante nebulosidade.

0: sim. Essa é boa, hein? Fedor Mijeca, tempo bom.
1: Tempo bom.
0: O tempo não tá muito bom hoje,
1: tempo
0: né?
1: Bom que não
0: tá meio fechado, cara de poucos amigos. A previsão, inclusive, é de fechar mais chuva pra noite já e madrugada de domingo e amanhã, especialmente na parte da manhã, com precipitações aqui na nossa região do Vale do Taquari. Ah, não tem tempo ruim, não. Na Encanta é só tempo bom, o tempo todo. Você participa aí no nosso WhatsApp 998-39-1001, WhatsApp da Encanto. Manda seu bom dia, 998-39-1001. Deixa eu mandar um salve aqui para o Macir, que tá mandando um beijo apaixonado para alguém que ele gosta muito, uma pessoa muito especial para ele. Não quis revelar, é segredo. Tá bom. Bom dia, Encanto. Bom dia. Mande um salve para nós aqui. Estamos na lida, tomando um cafezinho na caneca do Encanto. Muito bem, hein? A número um do Vale é Rafael Rosa. Grande Rafael, muito obrigado pela companhia, fera. Rosane Vaz, tudo bem, Rosane? Tô buscando sua informação aqui e já informo se eu conseguir, tá? Um beijo pra você, um ótimo final de semana também. Tem galera mandando áudio, bom dia. Oi, oi, oi, oi, oi, cadê o meu sinal aqui, rapaz? Deixa eu mudar aqui, peraí. Deixa eu voltar a fazer as coisas bonitinho, né? E fazer as coisas certas, agora vai. Fala aí, bom dia.
2: Bom dia, Encanto FM. Bom dia ao locutor novo, que eu ainda não sei o
0: bom
2: nome.
0: Bom dia, é o Thiago.
2: Sou de Forquetinha.
0: Grande alemão.
2: Tamo aí no transporte, um suquinho da Mimosa. Manda uma música legal aí pra galera do suco da Mimosa. O meio
0: tá bom.
2: Quilo, Marcelo,
0: todo
2: Alex,
0: mundo.
2: O Sandro. Também pras gurias de Forquetinha que cortam o cabelo lá.
0: Aê.
2: A Aline, a Joyce. Manda uma música legal pra elas lá. Proteção divina pra nós esse sábado, muita neblina na estrada aí, pessoal. Vamos devagar, que tá perigoso. Valeu, galera.
0: Valeu.
2: Manda uma música legal pra nós aí. Um abração, um bom fim de semana.
0: Valeu, garoto. Obrigado pela dica aí pra todos os motoras que estão na escuta. Tem bastante neblina no trecho. Aí na região do Vale do Taquari, vamos com cuidado, atenção.

0: 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Covel, e a hora? 8h31, bom dia.
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0: O reajuste de 5,35% no salário mínimo regional deve ser votado na Assembleia Legislativa na próxima terça-feira, após acordo entre líderes que levou o texto direto ao plenário. O projeto do governo prevê novos valores por faixas, com salários que vão de R$ 1.884 até R$ 2.388, dependendo da categoria profissional. 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
0: 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Farmácia Ironi e a temperatura. No Vale do Taquari, 12 graus.
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0: Você sabe que o play do final de semana já foi dado. E o Sertão Encanto tá vivendo esse clima bom de sabadão com você. 16 de maio. Sol não apareceu, tá meio acanhado. Ô, solzinho, chega mais, solzinho. Nosso Sertão Encanto, sempre, sempre no 100.1 da Encanto, no site, no aplicativo, onde você estiver com a gente. Essa manhã de sabadão, muito obrigado pela sua companhia em toda a região dos vales. Você fora da região também, nos ouvindo pela internet. 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Guilherme Benuto e Luan Santana juntos e o quarto 67. 20 para as 9.

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1: Bom dia, minha gente. 12 minutos para as 9. Olho no relógio, 12 para as 9. Alô, Lirce Klein.
2: Olha, eu pagando.
1: Bairro Larias, Lajeado. Na escuta, um grande abraço para todos aí da Encanto. Obrigado, Lirce.

0: Que música linda. Te amar é meu talento. Se tem um talento que eu tenho, te amar. Eita, coisa linda. Fred e Fabrício. Pra fechar com chave de ouro, nosso Sertão Encanto. Edição desse sabadão. 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Sertão Encanto, tá ficando por aqui, minha gente. Tem a segunda edição ainda, né? E a segunda edição, você sabe, vai ser ao vivo, direto da festa de maio, em Teutônia, a partir das 5 da tarde.
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0: 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E a hora? 9:02. Bom dia.
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0: O município de Arroio do Meio inaugura hoje a quinta ponte reconstruída após as enchentes no acesso ao distrito de Arroio Grande. A estrutura em concreto armado recebeu investimento de mais de R$388 mil com recursos do governo federal e garante novamente a ligação da comunidade com serviços e espaços públicos da região. Das 6 pontes previstas no plano de reconstrução, apenas uma ainda segue em obras. 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
0: 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Esperando sua visita, claro. Encanto e a temperatura. No Vale do Taquari, 12 graus.
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0: Os olhe, nesse sabadão, hoje, 16 de maio, tem terraço em Antagorda, pagode do Rangel, DJ Nerfeu, hoje sabadão, 16 de maio, preview do terceirão, no terraço em Antagorda, mais uma, os olhe.
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0: É isso, minha gente. Tô indo nessa. Nosso final de semana tá bom demais, já tá no clima, tá no pique. E eu desejo a você um final de semana encantador com a Encanto. Obrigado pelo carinho, pela audiência, viu? Vem aí o Vitamina 100. O Carioca no microfone, show da Encanto com você nessa manhã de sabadão. Valeu, beijo. A gente se vê na festa de maio também, né?

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1: Gente, tudo bem contigo? Tudo bacana? Vamos pra esse sabadão, sabadão, sabadão. E sabadão lindão, hein? Maravilhoso. Pegando esse alto astral do Thiago Rocha. Vamos que vamos, porque tá começando mais uma edição do
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1: Pra vitaminar esta manhã de sábado, dia 16 de maio, hein? Que loucura, já estamos no dia 16. É, passamos a metade do mês deste maio de 2026. Vamos lá, gente. Tem aqui as nossas promoções, tem os nossos canais de interatividade, redes sociais Encanto 100.1, o nosso site encantofm.com.br e o WhatsApp, né? O 998391001. 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Vamos vitaminar.
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1: Começando com a atração nacional da festa de maio. Olha o recado.
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0: som do Thiaguinho, me balançou. Também o Felipe Amorim com Ludmilla, Shakira, o Eletro Rádio. E aqui, ó, começamos com a atração nacional da festa de maio. A Encanto tá lá com a Super Ducato Show. E é a atração do Cleiton e Romário, que estarão fazendo aquele showzaço no sabadão, dia 23. Legal. É. Hoje tem ingresso aqui, hein? Fica ligado. Olha os recados. Bom dia, meu amigo. É o André Luiz Schneider, da linha Frank, Westfalia. Tudo de bom pra vocês, abraços. 10 graus em Teutônia, muito sucesso sempre pra vocês. Sol agora em Teutônia, abraços. O André Luiz Schneider, que foi visitar a gente com toda a sua família ontem na Super Ducato Show, na festa de maio. Ô, André Luiz Schneider, obrigado pela visita, brigadão. A casa é sua lá, hein? Pode ir mais vezes. Oi. Eu quero Encanto na minha casa, Bernadette Vona, no bairro Oriental. Ah, deixou. Só preciso do número da casa aí, tá? Tá bom, Bernadette? Um grande abraço, bairro Oriental em Estrela. A Maria Lourdes Kowalski de Jesus. Promoção Invasão nas Obras, deixou o endereço aqui. É o pessoal participando aqui. 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E a hora? 9:22.
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0: Caramba, essa festa vai ser demais. Anota aí, sabadão, dia 23 de maio. Vamos começar.

0: até a meia-noite. Dia 23, 80 anos do União de Palmas em Encantado. Essa é mais uma.
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0: O Internacional venceu o Atlético por 3-2 no Beira-Rio.
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0: O Internacional venceu o Atlético por 3-2 no Beira-Rio e garantiu vaga na próxima fase da Copa do Brasil.

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1: O Internacional venceu o Atlético por 3-2 no Beira-Rio e garantiu vaga na próxima fase da Copa do Brasil, mas voltou a apresentar problemas defensivos durante a partida. O técnico Paulo Pezzolano reconheceu falhas individuais e da coletiva cobrou mais concentração da equipe, que segue próxima da zona de rebaixamento do Brasileirão. O treinador também afirmou que a diretoria trabalha por reforços para a sequência da temporada.
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1: 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Hoje tem mais, hein? Hoje tem mais. E a temperatura? 12 graus.
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1: 9:29, como é que tá teu sábado? Oh, coisa boa, final de semana quando chega, hein? Meu amigo, minha amiga, final de semana é assim, ó, volume.

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Tá bom? 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Legal, legal. 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Olha o multiverso. 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E o pop nacional também toca aqui. Rod Melim, Marcelo Falcão,

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1: Vocês precisam admitir alguma coisa.

0: Júlia Bi, o Matheus e Cauã com Lauana Prado. E começamos com Multiverso e o melhor do pop nacional. Rony Belin com Marcelo Falcão. Vem comigo. Bom dia. 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E a hora? 15 pras 10.
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2: Neste sábado, dia 16, é hoje, galera. O terraço vai tremer em Anta Gorda. É o pagode do Rangel, hein? Esse consagrado pagode com DJ Nefeu. É hoje o preview do terceirão no terraço. Todo mundo pra Anta Gorda. Hoje tem terraço.
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2: Com a Copa do Mundo se aproximando, cresce também a preocupação com o aumento dos cyberataques ligados ao evento que será sediado nos Estados Unidos, México e Canadá. Especialistas alertam que criminosos digitais já começam a mapear vulnerabilidades em sistemas ligados ao torneio, como telecomunicações, streams e serviços essenciais. A expectativa é de que o ataque se intensifique durante a competição e possam afetar também países fora da sede, como o Brasil. 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
2: 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E a temperatura? 12 graus.
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2: Opa, vambora! Que bom estar com você.

0: 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Vamos lá, gente, simbora!
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0: É amanhã vitaminada deste sabadão. 2x.

0: Um sucesso que era do Zezé de Camargo e Luciano na regravação do Natanzinho Lima. Ficou legal, hein? Sonho de amor. Dumb Dogs, Breno Miranda, o Felipe Rodrigo e Dois Chico. Antes é tudo isso nessa manhã vitaminada. E a galera participando aqui. Muita gente, hein? Bom dia, Encanto. Quero participar no Encanto da Minha Casa. Deixa o endereço. É o Jason Cristiano Link da Silva de Lajeado. Que mais? E a Rádio Encanto, que era a Rádio Encanto da Minha Casa. Cintia Mendes, Travesseiro. Região de Três Saltos Altos, Estrada Geral, Sítio do Valdir. Que legal, deixou o endereço mesmo, hein? Olha, mandaram um vídeo aqui pra gente.
1: Bom dia, bom dia, bom dia, carioca, querido.
0: Olha aí.
1: Monociclo sendo carregado.
0: Olha aí, cara.
1: E curtindo a Encanto FM.
0: Que legal, cara.
1: Aqui, Alexandre Chávio de lá.
0: Alexandre. Cara, que, mas, nossa, que é isso, cara? Botou som, cara. Olha, muito show, Alexandre. Gostei mesmo, gostei desse vídeo. Vou encaminhar esse vídeo pra nossa rede social, hein? Muito bacana. Tem mais bom dia, Encanto. Partiu, festa demais, já estamos na lida. É, bora, equipe Mister. Lajeado. Hoje vai bombar. Ah, e ontem já bombou, né? É verdade. Vamos se encontrar lá, tá bom, Jaci? Jaci, Regner. Ô, oh, Jaci, gente boa. Galera, tem mais recado de voz aqui, pessoal. Tá bombando hoje, cara. Obrigado pelo carinho, hein? Vambora!
2: Bom dia, sou Ivete Parker, de Santa Clara do Sul. Quero participar dos ingressos do cinema.
0: Claro, Ivete, tá participando. Oi, aqui é a Tamara, de França. Tem uma obra em Conventos Lajeado. Resposta invasão da obra, valeu. É o pessoal participando aqui. Boa, gente. Boa, boa, boa. Encanto FM, a rádio que te dá ingressos pro cinema. E a hora? 10:05.
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0: As apostas para o concurso especial de 30 anos da Mega Sena entram em fase exclusiva a partir deste domingo e segue até o dia 23 de maio. O sorteio comemorativo acontece no dia 24 e deve pagar um prêmio estimado em até 200 milhões de reais, sem possibilidade de acumular. Olha só que legal, hein? Apostas custam a partir de R$6.
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0: Encanto, o Vale a 100 e a temperatura para você. 13 graus.
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Alô, aqui!

0: Olha os meninos!
1: Respeita que nós é caipira forever.
0: Vocês é o que cara. Cara.
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0: Isso aí!
3: Thiago de Lajado, toca Vitor Clay.
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0: 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Aí sua música, meu amigo.

0: Mexi con Ziba, Portugal e The Man. 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
0: A asma é uma perturbação respiratória que afeta os pulmões e brônquios, dificultando a respiração e atinge boa parte da população mundial. Para aliviar os sintomas da asma, tome suco de limão ou suco de cebola. É o suco de cebola com uma colher de mel 3 vezes ao dia, gente. Olha só que legal, hein? Que dica! Pois é, uma receita caseira, indicada até por alguns médicos. Legal!
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0: 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E a temperatura, 13 graus.
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0: É hoje, galera, hoje, lá no terraço em Anta Gorda, vai ter o... 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E a temperatura, 13 graus.
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0: É hoje, galera, hoje, lá no terraço em Anta Gorda, vai ter o pagode do Rangel e DJ Mefeu, hein? É o prefeito.

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1: É hoje, galera, hoje, lá no terraço em Anta Gorda, vai ter o pagode do Rangel e o DJ Mefeu, hein? É o preview do terceirão do No Terraço. Hoje, Anta Gorda no terraço, o bicho vai pegar. É mais uma dele.
2: O Sobe.
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0: hoje é dia 16 de maio, gente. Metade do mês. Eu sempre falo aqui, né? O tempo passa, o tempo voa. Era uma propaganda antiga que tinha, a gente usa essa frase porque tá voando esse ano, hein? Coisa séria! 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Vambora! 10h27! 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
0: Simbora, meu povo. Tá aí tua música.

0: Feitoria, uma das atrações da noite da Encanto, dia 6 de junho, na Expo Bento. Renavinho, Feitoria com Nando Rosa, A Espera do Sol. E Grupo Menos ou Mais, você ouviu por aqui com Champanhe, Klaus e Vanessa Mar Aberto. E no som da galera, a Simone Mendes.
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0: 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E a hora? 18 para as 11.
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0: O ministro Cássio Nunes Marques tomou posse como novo presidente do Tribunal Superior Eleitoral. Ele assume o comando no lugar de Carmen Lúcia e já aponta como prioridade uma força-tarefa com os tribunais regionais para revisar o parque de urnas eletrônicas do país. A gestão também pretende reforçar o combate à desinformação e ampliar a fiscalização sobre o uso da inteligência artificial.

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0: curtir a festa de maio hoje. Faz o seguinte, ó, manda aqui o seu recado pelo 998-39-101 e bota aí, eu quero ingresso pra festa de maio, tá bom? Manda aí, 998-39-101. 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
0: É reta final.
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0: Maiara e Maraíza.

0: Turma no Batidão. Sim. Música legal, tipo, tá aqui, aqui, pra encerrar com chave de ouro o nosso Vitamina 100. Mas antes, olha aqui, ó. O Alexandre Chaves mostrou aquele vídeo, né? Daquela motociclo ali com sonorização. Ele disse que tá indo. A gente pode usar, tá autorizado. É um monociclo elétrico, ele botou som, cara. E o som ligado aqui com a gente. Puxa, legal mesmo, cara. Gostei. Deu uma baita ideia, hein? Deu uma baita ideia. Olha o recado de voz.
1: Bom dia, Rádio Encanto. Bom dia a todos. Um bom final de semana pra todo mundo. Que Deus abençoe a todos. Eu quero concorrer aos ingressos do cinema. E gratidão a Deus por esse dia tão lindo lá fora.
0: Verdade, verdade. Agradecer a Deus, né? Lindo dia mesmo. Beijo, obrigado pela sua participação, mandou foto a Neuza Agostini, nossa ouvinte querida aqui, sempre, sempre. Quem mais aqui pra encerrar? Ai, a Maritana, bom dia, tamo junto, querido, adoro você. A Maritana é de Capitão, sempre, sempre participando com a gente, né? Maritana, beijão na família aí também, ótimo final de semana. Oi, eu quero encantar a minha casa, Bernadette Vona Malman. Deixando aqui o endereço. E o Paulo de Convento, bom dia, carioca. Estamos trabalhando em um pouco e ligado no 100.1. Programa do Gustavo Lima. Ótimo final de semana pra todo mundo. Tem mais gente aqui participando. Deixa eu escutar aqui.
2: Aqui é a Vanessa, toca Eduardo Costa.
0: Opa!
2: Sabadão fazendo faxina.
0: Tá bom, fazendo faxina, Vanessa. Obrigado pela sua participação.
3: Bom dia, Encanto. Aqui é a Yasmin de Lajeado. Quero concorrer aos ingressos do cinema. Beijão.
0: Beijo. Tá certo, ingresso pro cinema. E hoje também tem ingresso pra você curtir aqui a peça de maio hoje, hein? Quer participar? Manda aí. O WhatsApp aqui tá à tua inteira disposição. Nome, sobrenome e a senha aí. Eu quero ingresso, né? Ingresso pra peça de maio, tá bom?
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0: Essa aí a hora 11:02.
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0: 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Saca de milho em média cotado em R$57. O quilo do suíno está cotado em R$5,79. 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O euro está cotado em R$5,89. E o grama do ouro está cotado em R$742. 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
1: É isso aí, como falei, começa o desfile sempre, sempre aqui neste horário. 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Vamos lá, gente? Tá na hora, hein? Tá na hora delas. Então, meu amigo, minha amiga.

Santana.

0: Turma do Pagode com Zeca Pagodinho, Léo Foguete também rolou aqui nas mais pedidas, Lagum. E começamos aqui com o Luan Santana. Oh, olá, gente, vamos participando. Vamos deixando o teu nome aí, tem muita coisa bacana. Tem ingresso pro cinema, tem ingresso pra festa de maio, gente. Então, tá esperando o que pra participar? Daqui a pouquinho já vou dar o primeiro ingresso, hein? É, o primeiro ingresso de hoje pra curtir a festa de maio hoje, fechou?
1: Unidade Móvel.
0: Muito bem, a Unidade Móvel da Senac, viu? Fala aí!
2: Bom dia, chegamos nesse sábado, olha, esse gigante, uma grande ação do Senac, que vai estar movimentando este sabadão. Tô com a diretora aqui, a Etienne, para contar um pouquinho mais do que vai acontecer hoje. Bom dia!
3: Bom dia! Então, sabadou com S de Senac, de Sesc, é o Dia S, instituído nacionalmente, onde a gente comemora aí a relevância e a contribuição do sistema do comércio, Sesc, Senac e a Fecomércio. Estamos aí com uma atividade bacana na praça, das 14 às 17 horas, aqui na Praça do Papai Noel, aguardando todo mundo para vir comemorar com a gente, usufruindo aí dos serviços que estão disponíveis, dos cursos do Senac, as informações, mas também experimentando um pouco com os nossos alunos, recebendo massagem, fazendo esmaltação de unha. Tem também a questão dos cabelos, quem quiser se embelezar, passa aqui na praça conosco. A gente tem com as atividades do Sesc, às 15 horas uma caminhada orientada, às 16 horas um pilates de solo. Nesses dois momentos nós vamos estar conduzindo a Hora do Conto, então pode vir deixar as crianças ouvindo uma história e participar aí das atividades também. E ao longo de toda a tarde aqui na praça, arrecadando também doações de agasalho, doações de alimento para o programa Mesa Brasil. Quem quiser contribuir também com as tricoteiras do Maturidade Ativa do Sesc, traz novelo de lã. Tem muita coisa bonita sendo produzida aqui. Aguardamos todo mundo na Praça do Papai Noel, sindicatos da Fecomércio, Sindiloja, Sindicab, Sesc, Senac, juntos para comemorar o Dia S, um sábado com S gigante.
2: Maravilha! Então, bora para esse dia de S gigante. Sábado em Canto FM, o Vale é 100.
0: Um grande abraço, grande dia aí. Olha, parabéns ao Senac no Dia S. Valeu, Gil!
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0: 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E a hora em português e inglês?
4: 11:23 a.m.
0: Opa, em português, 11:23, inglês já falou.
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0: Como foi muito rápido, 11:23 em português, em inglês, a hora.
4: 11:23 a.m.
0: Agora sim.
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0: Fuzoli. Hoje no terraço em Antagorda vai ter um festão. Tem o pagode do Rangel, DJ Mefeu. É, nesse sábado, hein? Hoje, preview do terceirão no terraço. E geralmente, quando tem um terceirão, é festeiro. É mais uma.
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0: 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E a temperatura: 15 graus.
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0: 11h29, vem comigo. Manhã vitaminada desse sabadão. Já falei, é? Mas repito, anota aí, já é dia 16, hein? Que loucura. 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Simbora, 11h30. Continua, continua.
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0: Com Péricles e Ana Castela.

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0: Simbora, meu povo! Essa música linda demais, Edson Wins. Uma regravação, né? O Latino DG, Batidão Estunda. Também Michel Teló, o Pericles e Ana Castela. Ah, cara, eu quero saber também como é que tá o trânsito aí, como é que tá a estrada. Puxa vida, é muito bom, cara, quando a gente faz o horário da manhã e não tem nenhuma informação de acidente. Pô, a gente fica muito feliz. Mas confirma aí pra você, pra nós aqui, tá? Como é que tá a estrada, o teu caminho? Tem muita gente na estrada, na 386, todas as estradas aqui do Vale do Taquari, principalmente no trânsito. Tudo tranquilo? Quero saber. 998-39101, você é nosso repórter. Tá bom? Vamos lá. A galera participando aqui, a Dayana. Oi, Dayana, bom dia, Dayana de Bom Retiro do Sul. Quero um ingresso pra festa de maio. Dayana, bota teu sobrenome aqui. Tá, Dayana? Bota aí que tá valendo. Já vai sair um agora. Daqui a pouco, antes, eu já vou dar mais um. Tem lá, sempre na Encanto, mandaram aqui uma foto de chimarrão. Sempre ligado na Encanto. Quem é que mandou? Tá pedindo aqui, Gustavo Lima. Ah, Clarice Beck, nossa ouvinte querida. Olha aqui, ó, Claudinha, manda aí, fala!
1: Bom dia, carioca! Aqui é a Cláudia Andréia Fonseca de Olarias Lajeado. Opa. E eu estou aqui com a...
2: Maria de Sebo da Luz!
1: Queremos participar dos ingressos pro cinema!
0: Claro! Claudinha!
2: Aí canta melhor!
0: Obrigado, Maria Alice, beijo!
2: E o Vale é 100!
0: Olha aí! Sabe de tudo.
1: Tamo junto, ótimo e abençoado final de semana.
0: Pra
1: abraço.
0: Pra vocês, pra toda a sua família linda aí também, Claudinha. Maria Alice, beijão pra você. Bom dia, sou a Santina Aldrovandi de Mussum. Quero Encanto na minha casa. Tem que deixar o endereço, gente. Se você quer Encanto na sua casa, tem que deixar o endereço. Senão como é que... Então vamos saber. Mas ela, num recado anterior, ela deixou. Então tá bom, vou pegar desse, tá? Vou pegar teu endereço, o recado anterior. Vambora!
3: Tudo bem, sou casado, Joga Salles, quero participar de ingresso de cinema.
0: Valeu,
3: abraço.
0: Valeu!
3: Final de semana?
0: Claro, meu amigo, claro! Vamos lá! Olha aqui! Deixa eu ver aqui, quem mais? Eu tinha pedido um recado aqui, cara. Caramba! Vambora!
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0: E vai sair o ingresso! Sai o ingresso pra festa de maio hoje! É o Jorge Spink! Ele aí, Jorge Spink, tem o Tony Avicá, meu amigo! Vem pegar seu ingresso! Não, é de Lajeado. Pega seu ingresso até 1 da tarde aqui no Lajeado Shopping, se não, dança! 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E a temperatura... A temperatura não, agora é hora, né? É a hora certa pra você. 15 pro meio-dia.
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2: Muito bem, o governo federal iniciou uma nova fase do programa Desenrola FIES, que permite a renegociação de dívidas e financiamento estudantil com descontos que pode chegar a 99%. A adesão é feita de forma digital pelos aplicativos da Caixa ou do Banco do Brasil e atende estudantes com contratos antigos em fase de pagamento. O programa também permite o uso de parte do FGTS para abatimentos das dívidas. 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
2: 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E a temperatura pra você, confira aí. 16 graus.
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2: Vamos ali, sabadão, dia 23 de maio, 80 anos do Clube União de Palmas Encantado. Jantar Vale com Rogério Magrão e banda, Marcos Duarte e o DJ Carioca, sou eu. Mulheres, ingresso grátis até a meia-noite. É dia 23, hein? Dia 23. É sábado, não é hoje, né? É sábado que vem. 80 anos do União de Palmas Encantado. Essa é mais uma aqui, ó.
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1: Oito pro meio-dia, é a reta final aqui das mais pedidas, neste sabadão, sabadão, sabadão. E o sabadão tá lindo, hein? Ah, que maravilha! 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Vamos à reta final?
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1: E o Gustavo Lima com Luiz Fonsi.

0: Fechando as mais pedidas, maracujá, planta e raiz, mergulhar nesse amor. Isa e o vagabundo com Gustavo Lima e Luiz Fonsi.
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1: As manchetes dos principais portais de internet, destaques do meio-dia. É, meu amigo, vamos lá. UOL. A Polícia Federal e Receita entram em choque por atuação em aeroportos. Jornal O Sul. Israel anuncia a morte de comandante da ala militar do Hamas, responsável por ataque em outubro de 2023. G1. Ai, meu Deus do céu, agora caiu tudo aqui. Morre o narrador Milton Naves, um dos maiores nomes do rádio mineiro. IR7. Colisão entre trem e ônibus em Bangkok, na Tailândia, deixa 8 mortos e 35 feridos. E também traição. É, veja tudo que se sabe sobre o término de Virgínia e Vini Júnior. É isso aí. 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
1: 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Olha, estaremos daqui a pouquinho ao vivo da Super Ducato Show, numa transmissão via satélite, direto da festa de maio. É Encanto na festa de maio. E a temperatura pra você: 16 graus.
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0: Kid. O que aconteceu durante a semana? Uns dizem que é os piores momentos, uns dizem que é os melhores momentos aqui no Sem Censura, sempre com a força do Supermercado Bresciense, no coração de Nova Brécia. 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Vamos lá?
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2: Ó, viajado. Amanhã eu vou fazer uma carninha aqui em casa, né? E aí convidar vocês tudo aí, beleza? Vai ser tudo na faca, não preciso nada, fazer nada. Até tô temperando a carne agora aqui. Não precisa trazer nada. Inclusive, talher, essas coisas. Tá tudo aqui, beleza? Só confirme quem vem. Um abraço.
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3: Mas é isso aí, minha gente! Você quer comer um churrasco? Um churrascão, uma linguiça? Alguma coisa no espeto lá em casa, papel?
4: Ah. Só um pouquinho que eu tô rindo.
3: Errou, Felipe Dalmolin.
5: Ah, e uma frase. Meu sonho sempre foi montar um touro. O problema é que eu não consegui convencer o touro. Tenta, Rodrigo.
6: Ah, cara, cheguei numa fase da vida em que o meu hobby é apagar a luz, fechar a porta e ainda, além de tudo, reclamar do barulho. Heron Felipe.
3: Olha aí!
5: Pelo amor de Deus, barulho incomoda muito.
0: Vamos falar aqui, ó.
3: Vai, garota.
0: Quem gosta de frio, porque tá friozinho, né? Quem gosta de frio é casalzinho apaixonado.
3: Oh.
0: Mãe, a mãe já entra em desespero de ver as crianças e com os filhos ali, né? Com a calça batendo na canela e o nariz escorrendo.
3: Ah. Ai, se a vida te der uma laranja, chupe.
0: Opa!
3: Calma!
5: Ai, ai, ai.
3: Calma, gente, deixa eu fazer aqui.
0: Tava, tu mudou mesmo, hein?
3: Cara, se a vida te der uma laranja, chupe. Se a vida te der limões, chupe. E se a vida te der eu, por favor, faça o mesmo.
0: Ele não falou isso. Ele falou isso pra, olhando pro Papael, cara. Que isso, cara?
3: Papael.
4: Sai daí, mano. Olha, o facão é pouco.
3: Gil, vai.
6: Cara, um juiz, cara, tá saindo de um motel.
3: Ah, é?
6: É, tava lá naquele
3: vapu.
6: E aí, cara, não é que ele cruzou de carro quando, né? Tava um saindo e o outro chegando, né? Só que ele estava com, eles tinham trocado as esposas. É, daí no banco do passageiro, né?
3: Sim, como assim? Isso não é de tio.
6: É, não é de tio. Aí, passada a surpresa,
3: acontece isso.
6: Um deles, então, respeitosamente, disse ao outro o seguinte: nobre colega, julgo que o correto seria a minha esposa viesse pro meu carro.
3: Ó. Oh.
6: Né? O cara disse pro juiz, né? E aí o juiz deu a como é que é? A réplica, né? Que a gente chama. Sim. Aí o juiz disse o seguinte.
3: O que ele falou?
6: Então, concordo plenamente, nobre colega, que isso seria correto. No entanto, não é justo.
3: Por quê?
6: Considerando que vocês estão saindo e nós estamos chegando.
0: Lá no rodeio, cara, lá no rodeio, bem bacana, né, cara? Tinha uns fazendeiros lá.
3: Pessoal lá tava
0: lá assistindo ali perto do camarote, beleza. Cara, eu enxerido fiquei escutando a conversa de dois fazendeiros.
3: O que eles falavam?
0: Lá. E aí, José, como é que tá? Tudo bem? Tudo jóia contigo? Pois é, João, tudo bem comigo? Comprei 40 vacas.
3: Olha aí.
0: E um touro. E agora eu sou fazendeiro de gato.
3: Olha aí.
0: E aí o cara ali, eu escutando, né, cara? Então você comprou 40 vacas e um touro? Pô, você deve estar muito feliz, né? Aí ele respondeu pro outro: não, não. Quem tá mais feliz é o touro.
3: Ai, gente.
0: Gilma,
4: faísca atrasada, né?
5: Agora ele entendeu, ele entendeu.
4: Entendeu. Ô, turma, uma vez tinha o senhorzinho, né? Fazia tempo que não tinha.
6: Vapu.
4: É, com a vovó, né? E um dia ele estava olhando o touro e a vaca.
6: Ah, e aí bateu vontade.
4: Bateu vontade.
6: Olha aí, teta.
4: E ele disse, vamos fazer que nem o touro e a vaca.
6: Olha aí.
4: Eu vou de um lado da cerca.
6: Uh-huh.
4: E você vai do outro.
6: Isso.
4: Aí você fica bem.
6: Como é que
4: isso aí não é uma vaca, isso aí é um bezerro, é não uma ovelha.
6: A vaca é minha, deixa que eu vi.
4: E aí, gente,
6: e aí?
4: Então, vamos mudar. E aí, então vamos fazer. Aí foi o marido, né?
6: Sim,
4: foi lá do outro lado da cerca, lá ele.
6: E a
4: vaca.
6: Como é que a vaca fazia?
4: Isso é uma bobada, você não é uma vaca.
6: Mas tudo bem, continua.
4: Aí o touro disse que ia fazer que nem os dois, né? Que daí isso, tinha claro. Sempre relação todos os dias, né?
6: Uhum.
4: Aí o touro.
6: Olha aí.
4: E a vagou.
6: O touro é um abobado.
4: Eu sei que se passou lá umas 5 horas. E aí, e a mulher lá imitando a vaca, e nada do homem vir, né? O touro vir, eles estavam se imitando, né? E aí diz ela, e aí, tu não vai vir?
6: E aí?
4: Aí eu vou sim, mas ninguém abre a cerca.
6: Clássicos do papai.
4: A piada não é tão nova, ela é retrospectiva.
6: Ai, e aí?
4: 2001.
6: Meu Deus do céu. 2001,
4: meu. Ali acontecia o som das pistas.
6: Isso, os passinhos.
4: A Zé é boa e é curta. Dois critérios.
6: Fala do quê?
4: É dos canibal.
6: Canibal come gente.
4: É isso ali, dois canibal. Eles estavam conversando, ele pede me passando a mulher sem braço.
6: Não.
4: Eu sei dessa.
6: Eu
4: disse, olha lá, aquela ali que eu tô comendo.
6: Eita, não.
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7: Vou fazer essa música aqui em homenagem ao meu amigo eletricista, que faleceu há poucos dias, vítima de causas naturais. E as últimas palavras dele foram: tem certeza que desligou o disjuntor?
4: Quem tá aqui?
6: Quem?
4: Olha aí, índio!
5: Mas que beleza, gurizada medonha. Não tive tempo de passar ontem, cheguei de viagem. Não tive tempo de passar pra ver os touros. Mas que beleza, queria ver esses amigos do centro do estado.
4: Isso. Mas índio, o pessoal é gente boa demais.
5: Só imagino, deve ter sido uma beleza.
4: É. Você já montou assim, mas num cavalo daí assim?
5: Foi cavalo, é. Touro nunca montei, não, graças a Deus.
4: E você amansou já algum cavalo assim?
5: Depende.
4: Tem os amansadores de cavalo,
5: tem, assim. Tem os jinetes, bueno, uma barbaridade.
4: Porque o cavalo não vem manso.
5: Não, não vem.
4: Tem que amansar ele.
5: Isso. É? Mas eu não sou, a minha especialidade é as letras.
4: Ah,
5: eu
4: então.
5: Eu sou poeteiro.
6: Olha aí. Eu sei, você já viu, tá ganhando dinheiro
5: pra muito, caramba. Muito dinheiro. É, pra quem não sabe, os autores de letra, eles cada vez que tocam as músicas, eles ganham, pinga na conta.
6: Isso aí.
5: Então, pra mim, o que interessa é isso aí, estão copiando azar, eu tô é ganhando.
4: Você registrou a música, né?
5: Eu registro e tá feito a porqueira.
4: Olha aí, que é bom.
6: Tu não conseguiu vender nenhuma pro Country Beat?
5: Não, mas vendi, acho que a Taliana Castela tá querendo comprar uma letra minha.
4: Olha aí, cara. Tu vai explodir, se ela não compra.
5: É. Quem tá explodindo é tu. Abre a gaita, gaiteiro, que eu vou ver se eu conquisto essa mulher com essa letra.
6: Cara, mas isso aí não é, isso não é gaita, cara.
5: Uma homenagem à gurizada de Estrela Sólida Rodeio.
4: Olha aí.
5: Eles paga pau, eu sei que eu tenho mel.
4: Olha aí.
5: Mais um dia normal pras meninas de chapéu. 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As cowgirl. 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
4: Eu não entendi.
5: Da fivela e chapéu que tem o mel, as cowgirl.
4: Ai, meu
5: que
4: Deus.
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6: Eu já ouvi isso em algum lugar. Eu acho que na novela, cara.
4: Tá aqui a música da novela.
6: Na novela.
4: Olha aqui, mas sucesso.
5: Eu já tô ganhando dinheiro.
6: Olha aí, meu.
4: Olha aqui, índio.
6: Mas que beleza.
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4: Olha aí, índio.
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5: Achei meio leve, podia botar uma gaita.
3: Aqui, ó, a tua parte. Ó. Viu?
5: É um vaneirão pegado.
6: Não.
3: Olha aí, gente! Sucesso, oh, do Índio!
6: Cara, cara tá fazendo sucesso, meu.
5: Alô, um abraço, gurizada, tá, que bom que gostaram.
3: Pode ser,
6: pessoal.
3: Pessoal da Sólida te mandou um abraço, viu, Índio?
6: Isso!
3: Tô escutando a gente. Valeu, Índio! Ô, velhinho, tem uma aí, vai!
9: Ai, meu Deus, como é que tu tá, seu Tita?
3: Você foi lá no rodeio também?
9: Ai, eu fui lá, levei minha rural.
3: E aí, como é que foi?
9: Volta, meu Deus! Ô, Tita, sabe que eu fui lá ver os boi lá, né?
3: Tinha boi, boi, né?
9: Meu Deus, ele sabe o que o Kun fez? Ah. Ele fez bem assim. Meu Deus do céu.
3: E aí?
9: Aí eu já fiquei todo emocionado com o seu Ô, seu Teta.
3: Oi, velho.
9: Sabe que essa aqui aconteceu lá com os paieiros, aquele velho sem vergonha.
3: Entendeu?
9: Não, o velho foi visitar um amigo dele lá nos Mato Grosso.
3: E aí?
9: Daí tava eles lá conversando, proseando na sala. E nisso, daqui a pouco, passa um menino correndo na sala. E o velho lá diz: e aí, diploma? Vai lá pedir tal coisa pra tua avó. Manda ela trazer um cafezinho aqui pro paieiro. Aí o paieiro disse: mas ô velho, mas por que tu chama o menino de broma? Daí ele disse: não, é que aconteceu o seguinte, é que a minha filha foi estudar lá nas capitais.
3: E aí?
9: E aí, quando ela voltou de lá, ela trouxe ele junto.
3: Não! Boa, velho!
4: Cara, eu tô sabendo uma do Gil, cara. O Gil tava conversando com o cara assim, ontem eu tive uma discussão com a mamusca.
3: Meu Deus!
4: Mas uma daquelas discussão, é?
3: E aí?
4: Ah, é? E como acabou a discussão, cara? Acabou com a mamusca ajoelhada. Pra mim.
6: Isso aí, eu disse.
4: Aí o cara, sério? E o que que ela disse? Ela disse assim: sai debaixo da cama, um covarde.
3: Ô, gente, um dia na escola tinha um famoso ditado, né?
6: Não, ditado.
3: Isso, e a professora chegou pra mim e disse assim: por favor, senhor Leonardo Rodrigues, dois pronomes. E eu disse: quem? Eu. Diz ela: muito bem.
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11: Eu vou me atrasar um pouquinho, viu?
12: Ei, menina.
11: Ei, menina. Fala. Ah, meu Deus, na real, mal educada, viu? Vi uns 10 minutos, beijo.
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3: Gil, vamos lá!
6: Vamos, bora!
4: Ah, agora eu entendi!
6: Para, meu!
5: Boa vez, Gil. Vai, tá Gil. Bom, se tu quiser falar agora.
6: Tá bom, então. Eu vou contar o do Juzinho.
3: Posso contar? O que ele fez, Gil?
6: Ah, o Juzinho quando casou com a mamusca.
3: O que eles faziam?
6: Não, é que a mamusca, quando a gente casou, a mamusca foi no mercado. E aí, quando a mamusca saiu pra ir lá nesse tal mercado, eu comecei a fazer uma cantoria, cara. Sabe que eu tenho as minhas habilidades de cantar. E aí eu comecei a cantar uma musiquinha. Eu vou largar a casa, vou morar num cabaré.
3: Olha aí.
6: Lá fico à vontade, rodeado de mulher.
3: Olha que lindo.
4: Aí, cara, aí, vou apanhar, meu.
6: E aí eu não... Exatamente. É. Eu não vi que a mamusca tava perto, já tinha voltado do mercado.
3: Meu.
6: E ela chega pra mim e me surpreende.
3: Ela diz o quê?
6: Que música que tu tá cantando, Juzinho. E aí eu já meio sem graça, né?
3: O que tu falou?
6: Aí eu meti rapidamente: eu vou limpar a casa pra ajudar minha mulher. Ela é que manda aqui, eu faço o que ela quiser.
5: Calma, mano.
4: Cara, o Gil realmente opera aí.
5: Que vergonha.
4: O tema do Juan Victor, cara.
5: Que vergonha pra classe.
3: Não, Gil, olha, eu vou te falar uma coisa. Caraca, vai.
4: Não, cara, o Gil, cara, surpreende cada vez mais. O Gil comprou 12 calcinhas pra mamusca.
3: 12?
4: 12.
3: E essa aí não 12. Sei se vai
4: dar boa. E pior
3: do
4: seguinte, cara, as 12 calcinhas iguais.
3: Meu Deus.
4: A mamusca ficou louca, né, cara? A mamusca chegou e falou: Gil, seu retardado, por que todas têm as mesmas cores? As pessoas vão pensar que eu não troco de calcinha, né? Aí o Gil ficou indignado, mas quais pessoas?
3: Boa! gente, que a minha filha ganhou quando ela tinha 2 aninhos de idade, ela ganhou uma boneca muçulmana.
4: Olha ali!
3: Boneca muçulmana. Na caixa dizia assim, ó, puxe a cordinha que ela vai falar com você.
4: E aí?
3: Até hoje eles não sabem o que ela fala.
4: Por que que não puxa a cordinha, meu? Cara, isso vai dar processo.
13: Clássicos do Papael.
4: Essa piada é retrospectiva 97. Deus,
3: olha aí.
4: Não, não vamos parar nos anos 80 desse jeito.
3: Ô, Papael, e uma que é tua Ariete, tá no seu caminhãozão, ela é caminhoneira, escutando aí.
4: Aê!
3: Ela tá rindo um monte.
4: Obrigado.
3: Lá.
4: Obrigado.
3: Viu?
4: Essa, vamos ver, em 97, eu acho que ela não era nascida.
3: Ela não, ela é de 80 e alguma coisa.
4: Então, beleza.
3: É.
4: A piada é assim, o Tenta Rodrigues foi fazer exame de festa.
3: Ai, meu Deus.
4: Aí chegou lá, botou no vidrinho, largou pra mulher no laboratório e foi saindo, e a mulher olhou o vidrinho e disse, peraí, senhor, peraí, o senhor não colocou aqui o nome, por favor? E aí o Tenta voltou e escreveu, bosta.
14: Um filho de 16 anos, o meu filho está estudando hoje para profissões que ainda não foram criadas.
4: Jura?
14: É, porque. Tipo? Não sei, porque não foram criadas.
3: Como tá uma que eu me mijo rindo, aquela do dog que nunca veio pra região.
4: Não, essa, o Heron não sabe dessa.
3: Escuta essa, gente, vale a pena.
4: Uns tempos atrás aqui na Encanto, eu cheguei pro Estevão. Estevão, a gente tinha pedido um colega, né?
3: Vale.
4: Que tinha saído e o Estevão assumiu de manhã ali, não só bandas, né?
3: O domingo e festa.
4: Domingo e festa, isso. Sim. Domingo e festa. Aí eu falei pra ele, ô Estevão, vamos fazer uma coisa diferente. Tu fala em português e como tu isso. fala fluentemente
3: isso.
4: alemão,
3: isso.
4: A última frase que tu falar, tu fala em alemão e acaba aí, já bota música, bota a vinheta e vai embora. E aí, cara, ele
3: atendeu
4: piamente, cara, foi super bem.
3: E o dog...
4: Aí daqui a pouco ele assim, bom dia pra você, não vale taquarinha nesse domingo. Aí em alemão. Entendeu?
3: Isso.
4: Cara, escuta, e aí eu vinha das festas sexta-feira e queria voltar, né? Depois da festa lá de sábado em Porto Alegre. Aí eu contratava o dog. Que depois virou nosso colega aqui. Dog, tu tem, não quer ganhar uma graninha essa pra ser minha motora? Pra me voltar pro Vale Taquari? Aí tu já fica lá e depois tu volta de ônibus. Não, cara, que beleza.
3: Aí.
4: E eu tô vindo.
3: Aí começou a pegar.
4: 386, quando eu tinha ali
3: Nova
4: já.
3: Paverama.
4: Isso não, não, antes, bem antes. Começou a pegar rádio. Ué, vou escutar Encanto, né? Vou escutar Encanto, daqui a pouco.
3: Eu dormindo
4: no banco do carona, né? Eu dormindo lá, daqui a pouco ele começou a sacudir. Carioca, acorda! Ô, negão! Acorda, negão! Eu, cara, meu, o que tá acontecendo?
3: Tá bêbado.
4: O meu, teu locutor tá bêbado! O teu locutor tá bêbado, cara, olha, escuta aí, cara!
3: Que coisa, gente!
4: E o velho tá aí!
15: Ai, meu Deus do céu, ai, eu adoro as ervas do lado, ai, do guto, meu Deus do céu, ah, quando eu tomo um chimarrão, você fica meio doidão.
3: Mas não, essa aí não é pra chimarrão, velho.
15: Ai, desculpa, então.
4: Ô, velho, então erraram a erva, hein?
15: Deus, é que me disseram que era boa a erva.
3: E aí?
15: Ô, seu Teta,
3: sabe
15: que o velho, aquele sem vergonha, o paieiro, sabe que o paieiro começou a viajar bastante. E aí, ele tinha ganho ali do pessoal dos padres, sabe que tem os padres ali, o seminário.
3: É.
15: Aí ele ganhou ali um papitório, as ervas do lado, ai, do guto, meu Deus do céu, quando eu tomo um chimarrão, você fica meio doidão.
3: Mas não, essa aí não é pra chimarrão, velho.
15: Ai, desculpa,

0: E aí, ele tinha ganho ali do pessoal dos padres. Sabe que tem os padres ali, o seminário. É. Aí ele ganhou ali um papagaio. E aí ele fez uma tratativa com o papagaio.
1: O que ele fez?
0: Aí ele disse pro papagaio: ó, cada vez que a minha mulher me trair, quando eu estiver ausente, tu vai lá e tu arranca uma pena de ti.
1: Meu Deus!
0: Verdade. E aí, quando ele regressou, não é que ele chega lá e diz pra mulher: mulher, cadê meu papagaio? E a mulher diz: olha, querido, morreu de frio. Como? Mas que raio de pontaria que deu nele? Não, é que ele tava vai arrancando 3 penas por dia.
1: Ô, garoto, falar em papagaio, eu tive um papagaio.
0: Ah, é?
1: Só que um dia eu cheguei em casa mais cedo, meu papagaio pegou o batom da minha filha.
0: E aí?
1: Tava passando o batom da minha filha.
0: Não.
1: Sim, eu cheguei pra ele: Rico, Rico.
0: Oh.
1: O que é isso, Rico?
0: E aí?
1: Ele me disse: eu tô cansado de dar só o pezinho.
2: Ai, gente, ó, eu tô cada vez mais desiludido com essa mulher.
3: Mas sou eu que sou bagaceiro.
2: Charlotte, eu tô desiludido com vocês mulheres.
4: Que, meu amor?
2: Cara, eu tento me aproximar das mulheres e não consigo, cara, eu só levei um fora ontem, cara.
1: O que que ela falou?
2: Desanimei, cara.
4: Não.
2: Cara, eu cheguei pra mulher e falei assim: onde é que eu posso te ver?
1: E ela disse:
2: aí ela disse: nas fotos.
1: Olha.
2: Ah, mas eu queria te ver de perto.
1: Isso.
2: Aí ela disse: então dá um zoom.
1: É isso aí, Zé.
2: Lá vem o Zé reclamar do agora, quebrou todo o programa, né, Zé?
5: Muito boa tarde a você e a você. Realmente um problema que terá que ser resolvido. Mas não é comigo, por mim que abiche.
1: O que que é que abiche?
5: Bicha, que se dane. Vamos então com as notícias. Aliás, antes disso, o quadro parte 2 com Charlotte. Olha, coisas que os famosos não comem.
1: Olha aí!
6: Tô dentro.
1: Que legal,
6: Charlotte.
1: Lembrando
6: que a última eu ganhei. Tá,
1: é,
6: gente?
1: Exato.
2: É verdade.
1: Você saiu perdendo, depois virou o jogo.
6: Isso. Esse é um joguinho.
1: Verdade.
6: É explicar pros ouvintes.
1: Gostei desse joguinho.
6: Pra quem não ouviu, eu falo com alguns famosos e tenho aqui um trabalho amplo de jornalismo investigativo. Descobri o que os famosos não comem, não bebem. E aí eu quero que vocês adivinhem. O Gil ganhou o primeiro jogo.
1: Isso.
6: Agora vem a parte 2. Vamos ver se o Gil ganha de novo ou não, tá?
1: Um amigo meu, uma vez, quando eu era mais novo, me convidou pra um jogo, assim.
2: Qual é o jogo?
1: Que quem errava ia tirando a roupa.
6: Olha, e aí, Teta?
2: Pedro, Pedro ficou pelado, Teta.
6: Aconteceu.
7: O jogo da garrafa.
6: Por isso que...
2: E aí, como é que termina?
1: Não, deixa assim.
6: E aí você conseguiu sentar depois? Né? Então, eu vou anotar aqui os pontos, tá?
7: Isso!
6: Vamos até melhor de 5. Quem acertar 3 ganha.
7: Tá bom.
6: Melhor de 5.
1: Tinha que dar as opções,
2: eu tô com sangue nos olhos.
6: Atenção.
2: É hemorroide.
6: É mesmo, com opções ficava mais fácil.
1: É, A, B, C, D, E.
6: É uma boa ideia.
1: Não, tudo bem, Miguel. Eu vou anotar no meu blog de
6: ideias. Vou fazer de cabeça, então, agora as alternativas.
1: Boa,
6: tá?
1: Charlotte, se você conseguir.
6: Gil, você por ter ganhado, começa.
7: Olha aí, Gil.
8: Obrigado.
6: Pergunta pra você é: Xuxa.
7: Olha!
6: Xuxa não come, não gosta de comer um desses 3 alimentos que eu vou falar.
7: Tá.
6: Boa. Letra A, feijão.
7: Tá.
6: Letra B, lentilha.
7: Tá.
6: Letra C, cebola.
7: É. Cara, olha, eu vou na letra C, cebola.
6: Certo!
1: Calma aí. Se o Gil, tu tem que fazer todo mundo e cada um escolhe uma letra.
6: Não, meu amor, agora a próxima pergunta é pra você.
7: Isso.
6: Mudou a regra.
2: Eu senti uma leve trapaceirada.
1: Não, eu não gostei.
6: Você
7: bem.
6: Que sugeriu.
1: Tá, não, isso. Mas eu pensei que todo mundo ia responder, escolher.
6: Não, meu amor, alternativas não dá, né? Aí tem que ser assim, né?
7: Isso.
6: Tá, antes não tinha.
2: Claro. Tá, vai. Eu ia dar lentilha.
6: Próximo é o Tom.
1: Eu ia dar feijão.
6: O próximo, a
2: caramba.
1: Deixa a Charlotte falar.
6: Próximo famoso é o Tom Brady, o ex da Gisele Bündchen.
7: Olha aí.
6: Maior jogador
2: de futebol.
6: Do futebol americano da história.
7: Não vai ter futebol americano no Maracanã.
6: Ele não toma qual bebida? Ele não gosta de tomar. Qual bebida? Letra A, refrigerante. Letra B, café. Letra C, cerveja.

0: É a letra A, refrigerante.
1: Errado.
2: Puxa vida.
1: Café seria o certo.
2: Olha aí, cara.
0: Ah, não, isso
2: aí. Para de bater na mesa, tá dando.
0: É o Gil.
2: Não.
1: 1-0 pra Giovanni Gil. Vamos ao próximo famoso, Anitta. Atenção, Anitta.
2: Anitta.
1: Anitta não gosta, carioca.
2: Do quê? Você,
1: de um tipo de comida.
2: Manda.
1: Um tipo de comida. Vamos lá.
2: Ela é carioca, ela é carioca.
1: Três alternativas.
2: Ela é carioca, vai.
1: Ela é carioca. Primeira alternativa, feijoada.
2: Duvido, ela gosta de feijoada, vai.
1: Segunda alternativa, carne. Carne de qualquer tipo ela não come. Carne vermelha, no caso.
2: O que mais?
1: Letra C, comida congelada. Ela não gosta.
2: Comida congelada?
1: Isso, então.
2: É, peraí, se ela não gosta de feijoada, feijoada,
1: carne,
2: feijoada
1: ou tem comida carne. Congelada.
2: Feijoada tem carne. É, então, qualquer tipo de carne. B?
1: Letra B, errado. É comida congelada, ela não come.
3: É, comida congelada tem muita gente que
1: marmita
3: não gosta
1: com ela.
3: Isso.
1: E requentados.
2: É mesmo? Fala, que nojenta.
1: Nojenta.
0: É, falar em congelado, uma vez meu pai se afogou com uma pedra de gelo.
2: E aí?
0: Aí a mãe tava preocupada, eu disse: calma, mãe, vai derreter.
2: Que palhaço.
1: Próxima pergunta para Giovanni Gil.
3: Comigo.
1: Aí a rainha Elizabeth, coitadinha, já faleceu.
3: Sim,
1: né?
3: Sim, ela tinha um bunker.
2: Demorou, né?
1: É, demorou.
3: Ela tinha um bunker no
1: Ela
3: no
1: tinha duas tartaruguinhas que morreram antes dela.
0: Coitadinha.
3: Mas a tartaruga dura 400 anos. Ai,
1: ai, ai. Sim, ela sofreu muito com a morte das tartaruguinhas.
0: Não, não, não.
1: Giovanni Gil, a rainha Elizabeth II, ela jamais comia qual alimento? Jamais qual alimento?
3: Qual?
1: Alho.
3: Tá.
0: Alho.
1: Alho primeiro.
3: Tá.
1: Dois, laranja. O dois é laranja.
2: Ah, Anderson.
3: Pra mim.
1: E o terceiro, abacate.
3: Ai, cara, agora ficou complicado.
1: Alho,
3: cara.
1: Laranja ou abacate?
3: Cara, como eu gosto, eu vou na minha preferência.
1: Qual?
3: Eu vou no alho.
1: Alho, certa resposta.
0: Não, não, não, não, não, não, não, não, gente, não pode sair, cara.
1: Certo.
3: Obrigado.
1: Não, não, parabéns, Giovanni Gil.
0: O Gil tá acertando tudo, isso aí não vale, que? Gente. Não, daqui a pouquinho o pessoal da M9 tá com a gente aí, ó.
1: Querem terminar, então?
0: Não, mais uma, vai.
3: Mais uma.
1: Se eu vou, é mais ciclo. Duas. Ou mais, ou acabou.
0: Vamos tudo.
1: Ai, que delícia.
0: Não, vai, coloca.
1: Tá meio bagunçado.
3: Ai,
1: negócio.
3: Que
1: vai.
3: Delícia.
1: Nicolas Cage, Teta. Sabe quem é?
0: O Nicolas Cage?
1: Aquele sim. Ator que faz um monte de filme me dá um filme dele aí.
0: Esqueceram de mim, não?
3: Não.
1: Né? Esqueceram o filme dele.
0: Tá. Tá, eu sei quem é.
3: Geralmente ele faz esses filmes com ação policial.
0: Ah, sei quem
1: ele
0: é.
1: Ele não come de maneira alguma qual dos alimentos?
0: Atenção.
1: Letra A, melancia.
0: Tá.
1: Letra B, polenta. Letra C, carne de porco.
0: Polenta.
1: Errado, é carne de porco.
0: Ah, vai aonde?
2: Não, cara, mas o Gil acertou porque eu tava recebendo o Anderson.
0: Você acertou, sou eu e tu.
2: Ah, então ele só falta uma rodada pro Gil.
1: É. Atenção. Atenção, carioca, se você errar, acabou.
0: Vai.
2: É verdade. Vambora. Não, vou acertar, vou ganhar.
1: Maria Rita, cantora, filha da Elis.
2: Filha de Elis Regina.
1: Ela mesma.
2: Sim.
1: Qual é a parte da carne que ela não come? Ela tem uma carne, uma só, que ela não come, uma parte da carne.
2: Deve coração. Ser o osso.
1: Coração de galinha.
0: Que danadinho.
1: Bem espirituoso ele.
2: Vamos lá.
1: Coração de galinha, letra A.
2: Coração de galinha.
1: Rim. Letra B, rim. Letra C, fígado.
2: Ih, rapaz, tem gente que não gosta de fígado. É letra C!
1: Certa resposta!
0: Eu caí fora, eu tô
2: cara,
0: eliminado.
2: Cara, só um minutinho. Sabia que ontem eu descobri aqui no Novo Sabor que se faz fígado a milanesa, cara? Eu não sabia.
3: Sim.
2: Eu não sabia, cara.
3: E também pode fazer a cebolada.
2: E outra coisa, não, isso aí eu sei. A cebolada eu sei, né, cara? Mas e outra
3: coisa,
2: e frito também eu não sabia.
3: Sim.
2: E geralmente é a cebolada. Mas vai lá, Charlotte.
0: Em língua milanesa, como é que é?
1: Terminamos por hoje. Parabéns ao vencedor, Giovanni.
2: Obrigado.
0: Olha aí.
2: Eu podia alcançar ele, Charlotte.
0: Um abraço, Gil. Parabéns.
2: Chama o VAR. Chama o VAR aí, cara. Mas isso é roubo, meu querido. É que nem o Campeonato Brasileiro. Arbitragem roubando contra os jogos do Flamengo.
0: É que nem o jogo do Flamengo.
2: Mas meu, fico roubando contra o Flamengo.
0: Não,
2: cara.
0: Para, esse. Para, o Gil é.
2: Não, isso é
0: Flamengo, tô ajudando isso ele.
3: É sacanagem, meu. Ah. Aqui, ó, não, eu vou dar uma de Zagallo. Ah. Vocês vão ter que me engolir.
0: Ah, vai aonde?
2: O Gil parece o Palmeiras, você é beneficiado, é pênalti.
0: Ah, vocês ficam nessa aí. Ah.
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2: Os vergonhosos momentos que volta já, né? Isso aí. 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
1: 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Alô, Miletis, 17 graus.
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1: Vambora, estamos de volta. Último bloco dos vergonhosos para matar aqui, ó. É. Escutar mais uma vez o que rolou de melhor.
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1: No pior programa. 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
1: E estamos de volta aqui no Sem Censura.
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1: Cara, por sinal, papai, como é que tu aguenta aquele assédio?
12: Ah, vou denunciar. Falei denúncia.
1: Ah, é mesmo?
12: Eu tenho que vir de cueca de lata todos os dias. bem porque o relaxado tá lá em Teutônia.
1: É, cara, tu tem que levar isso pro coração, porque não existe um cara que te ame tanto.
12: Ah, vai se catar.
1: Como tenta, cara. É uma coisa impressionante, é um amor platônico.
12: Ele devia cuidar da mulher, hein?
1: Tu não acha, ô Giovanni Gil?
13: Concordo em pleno e grau.
1: Seja bem-vindo, tô no Charlotte.
14: Oi, meu amor, um bom dia pra você, que tenha uma ótima ancoragem. É muito difícil, deixa eu entrevistar você.
1: Difícil.
14: É muito difícil, Carioca.
1: Porque substituir a altura, o âncora
13: titular.
1: Eu não gosto de falar, mas o âncora é titular.
14: Sim, você não gosta.
1: Não gosto de falar essa palavra, sabe?
14: Entendi.
1: Parece que me diminui.
14: Foi o Dalmolin que inventou essa bobagem.
1: Pois é, cara. Por sinal, Dalmolin.
14: Eu não. Tô
1: o
14: quieto.
1: Mais pilheiro aqui na Rede Encanto.
14: Verdade.
1: Tudo bom, Eron?
14: Tudo bom. Que bom que vocês estão bem, tu e o Teta, desses. Estamos
1: não, super bem. Ele lá em Teutônio, eu aqui.
14: Precisamos de paz e harmonia.
13: Isso!
14: Oh, mano.
1: E aí, velho Pumba?
15: Ai, meu Deus, ô, seu Carioca. Ai, sabe que o pessoal lá das Teutônia lá diz que é pra mim, pra festa demais.
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17: Ó, um grande abraço para vocês aí, gurizada.
1: Ui.
17: Tá? Hoje eu não ia participar, mas é que eu vou precisar de uma ajuda de vocês.
1: Opa.
17: Né? É, se vocês conseguirem para mim o contato do professor Adão, eu preciso fazer um aprimoramento na minha dicção, na minha locução.
1: Ah, peraí que eu já vou te ajudar nisso.
17: Eu preciso fazer uns trabalhos aí bem interessantes.
1: Sim.
17: E eu preciso desse aporte. Então, se vocês conseguirem, por gentileza, o contato do professor Adão, me passe no privado, cara, aí que eu vou entrar em contato com ele, saber valores, tempo de curso.
1: Uh-huh.
17: É muito importante isso aí pra mim, tá?
1: Sim.
17: No mais, na escuta do Sem Censura, gurizada. Um abraço pra vocês aí.
1: Onde é que tu tá
17: hoje? Boa, mas uma excelente quinta-feira e tamo junto. Valeu.
1: Onde
17: um abraço,
1: tá?
17: Carioca. Tá bem? Tá bem na ancoragem reserva.
1: Obrigado.
17: Que
1: onde
17: categoria,
1: é que tu tá?
17: Hein?
1: Olha,
17: poxa,
1: hoje,
17: um abraço.
1: Hoje ele não falou que tá. Então é o seguinte, cara, eu vou quebrar esse galho aqui pro Tavares, né? Paulo Tavares aqui. Professor, ele quer o teu número.
18: Boa tarde.
1: Teu número. Boa e não. Qual é o curso que tu oferece?
18: Pois não, é muito fácil. O curso que eu ofereço é curso de discussão oratória para iniciantes.
1: Oi, o quê?
18: Curso de discussão oratória para iniciantes.
1: De oratória?
18: Eu digo não.
1: Não tá dando pra ele. Dicção.
18: Para de canto.
1: Ah, mas eu não tô entendendo.
18: Para de canto, claro.
1: Pra iniciante. Ele xingou.
13: Ele falou pra iniciante, cara.
1: Mas depois ele falou.
13: Ele falou nome agora.
18: Ah, tá vendo? Nome eu não entendi.
1: Mas eu entendi um palavrão ali.
18: Eu também. Eu não entendo, o resto não entendo.
1: Tá bom, professor.
18: Tô respondendo meu número, né? Pra você perguntar.
1: Isso.
18: Meu número é público. Né? Todo mundo. 9-4-78. 9-4-78. A questão de preço, eu não vou falar lá no meio do preço.
13: Isso, porque você o cara, pessoal quer saber o que ela quer.
18: Depende, quando o Mário fala,
1: eu não tô entendendo nada ainda.
18: Nós podemos pegar pacote, né? Pra não poder entender.
1: Só tenta pra traduzir.
18: Uma vez por semana, não lembro?
13: Cara, ele vai ficar o programa inteiro falando.
1: Tá, obrigado, professor.
13: Em torno de
1: 1.400 mil reais. Valeu, obrigado, professor Adão. Muito obrigado mesmo. Tá aí, ô Tavares, desculpa.
13: Mas ele é um pacote.
1: Ele passou todos os dados que tu queria. Se tu não entendeu, o problema é teu.
18: Atendendo agora, eu vou lá com essa credibilidade que eu tenho um amigo, sabe? É um amigo vidente, né? Tem o número da Teletema.
1: Olha aí!
13: Ah, é?
1: Tu que vai ser o locutor agora?
18: Não, vou anunciar o número que vão acontecer.
1: Olha aí! Eu não entendi nada.
18: Pra você poder ganhar na
1: televisão. Isso aí, olha aí.
18: Próxima Telecena.
13: Próxima Telecena, então.
18: 9-24-27-18-19.
13: Eu entendi o 9, o resto
1: cara,
13: eu não entendi.
1: Pelo amor de Deus. E tem gente ainda. O Tavares querendo curso desse louco. Não dá pra entender.
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1: Vamos lá, gente. Fala, Gil.
13: Vamos lá, cara. Eu falei, né? Antes eu peguei o link do português ali, a hora que falaram do português. Cara, numa tarde o Joaquim recebeu um pacote do correio. Ele foi enviado pelo filho que estava estudando lá nos Estados Unidos. E aí o Joaquim ansiosamente abriu esse pacote e vocês acreditam era um espelho. E ao ver a sua imagem refletida, ele foi correndo chamar a Maria. E aí, cara, ô Maria, Maria, vem cá, Maria, olha, o nosso filho mandou um retrato. E aí, cara, coitadinho do Joaquim. Quando o Joaquim pegou e se olhou no espelho, o que que aconteceu? Cara, ele tava refletindo a cara dele. E aí ele disse: Maria, venha correndo. Estou aqui com um mal entendido, Maria. Daí ele diz: mas também, olha só a cara da, tipo, qualquer que tá do lado dele, e era a foto do casal sendo refletida no espelho.
1: Não, gente.
13: Mas que burro esse Joaquim.
1: Eu vou fazer um apelo pra todos vocês que estão escutando.
14: Atenção.
1: Aqui em canto, porque eu cheguei à conclusão que eu não sei mais conquistar uma mulher.
14: O apelo do âncora.
1: Eu não sei, cara, porque mais uma mulher ficou brava comigo.
13: Ah, não acredito, cara.
1: Mas ela é bem fofuchinha, sabe, né?
13: Sim,
1: sabe,
13: sim.
1: Reforçadinha?
13: Sim.
1: Eu não tenho, eu gosto.
13: Isso,
1: eu gosto da mulher
13: isso,
1: também.
13: Ainda mais agora no frio, né, carioca?
1: No frio não tem essa.
13: É, fica bem.
1: Pra mim é bonita igual a mulher.
13: Isso.
1: Tudo que é mulher linda.
13: Isso, dormir de conchinha.
1: Seu jeito. Tudo que é mulher. E aí eu cheguei pra mulher ontem, cara.
13: Ah.
1: Eu cheguei assim.
13: Ah, quem que tu fez? Oi.
1: Alô? Ela chegou pra mim e falou assim: sabia que eu sou delicada? Eu sou assim como um azeite.
13: Olha aí, cara.
1: Delicada e assim como um azeite. Aí eu falei assim: azeite? É porque tu é fofuchinha e gordurosa? Não! Aí ela ficou brava: não, seu imbecil! É porque eu sou virgem!
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3: A piada é retrospectiva 1999.
1: Meu Deus, Deus, tá regredindo, cara.
13: Cara,
1: tá,
13: nós vamos pro plano cruzado daqui.
3: Mas é das piores que já contaram.
1: Olha, vamos lá.
3: A mulher chegou no confessionário e foi se confessar com o padre.
13: Isso.
3: E padre, eu pequei.
20: Só um pouquinho. Em nome de Pátria,
3: isso.
20: De Filho e de Espírito Santo.
3: Isso.
20: Amém. Orai-vos.
3: A senhora, orai-vos.
20: Orai-vos.
3: Aí a senhora, ele disse: a senhora veio no lugar certo.
20: Isso.
3: O que a senhora fez? E ela: eu, infelizmente, não resisti e acabei fazendo amorzinho com o padre da outra paróquia.
13: E aí
3: ele disse: ó, a senhora pecou duas vezes, vai rezar 10.000 Padre Nosso e 12.000 Ave Maria.
13: Meu Nossa! Deus do céu.
3: Ela disse: mas como eu pequei duas vezes? Pequei só, foi só uma vez. Não, são dois pecados, uma por ter feito isso e outra que a sua paróquia é aqui.
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3: Velho, tá chegando, vai.
15: Ai, meu Deus do céu.
3: O senhor vai se engasgar.
15: E essa festa, meu Deus, essa festa de maio, acho que vai acabar comigo.
3: Boa, Rafael. Quem que tu comeu lá, velho?
15: Meu Deus do céu. Olha, eu até pensei em comer, mas não tinha como.
13: Essa,
15: sabe que foi o que me perguntaram lá, seu Tita.
3: O quê?
15: Eles perguntaram pra mim assim: velho, o senhor ainda tem apetite sexo.
3: Com a língua?
15: Sexual.
3: E aí, tu respondeu o quê?
15: Eu disse: não, me titubeei. Eu dei na lata.
3: Quem que falou?
15: Eu digo: olha, eu até tenho, eu só não tenho mais o talher.
13: Gostei, apetite.
1: Aí o padre.
15: Em nome de Pai,
20: de Filho e do Espírito Santo.
1: O padre tá caminhando.
15: Oi!
1: O padre tá caminhando assim, perdido, e aí ele encontra um papagaio.
15: E aí?
1: Aí ele encontra o papagaio e fala assim: boa tarde, você sabe onde é a igreja? Aí o papagaio:
22: Opa! Siga em frente e vira a segunda direita!
15: Olha aí!
1: Obrigado, papagaio! Vem comigo que eu vou te mostrar o caminho para o céu!
13: Meu Deus!
1: E aí o papagaio responde: se você não sabe nem o caminho da igreja, como é que você sabe o caminho?
13: Opa!
0: Ô, gente, ontem que eu dei carona pra minha sogra, ela tá com dor de barriga e soltou um pum dentro do carro, eu e ela.
13: Deus, cara.
0: Ela olhou pra mim toda vermelha, envergonhada, dizendo que fique isso só entre nós. Eu disse, não vai dar, eu vou ter que abrir os vidros. Ele está chegando mais fofinho, mais bonitinho.
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0: Retrospectiva 2019.
13: Olha aí. Oh. Tá chegando, tá chegando. Ah,
4: tá chegando a pandemia.
13: Só as melhor.
0: Vai.
13: O cara, o Gil de fora. O Gil,
0: isso.
13: O Gil
0: isso.
13: É o cara de fora.
0: Isso.
13: Grosso que nem dedo destroncado.
0: É isso aí.
13: Tava na cidade grande e de repente uma dor no ovo. Uma dor no ovo.
0: Meu Deus.
13: Umas pontadas no ovo esquerdo.
0: Vai, isso aí dói.
13: É o testículo.
0: Isso, ali nas bolas.
13: Eita. Mas era na bola esquerda.
0: E,
13: mas que vontade de se matar de dor.
0: Ah, isso aí dói
4: muito,
0: tanto,
4: dói
0: cara.
4: Muito, dói muito.
13: E não é que bem pertinho dele tinha uma placa, doutor Azevedo. Ah, não. Ele entrou correndo.
0: Ia salvar a vida dele.
13: Passou pela secretária, entrou, abriu a porta, doutor Azevedo, pelo amor de Deus, senhor, me desculpe. Eu entrei assim porque eu tô desesperado. Me deu uma dor no ovo esquerdo. O senhor me deu analgésico, pelo amor de Deus. Eu lhe pago o que for.
4: Isso, eu
13: não
4: falei.
13: Não sou da cidade, não tenho tempo. Se eu for até outro médico, eu vou morrer de dor.
4: Isso, eu falei isso.
13: Aí o cara disse, olha, eu acho que o senhor se enganou. É que o doutor Azevedo é porque eu sou advogado. Eu trabalhei com direito. E aí ele disse, é bom então. Só trabalha com ovo direito.
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23: Vamos então com a notícia. Humanidade. Dubai instala instalações de alimentação para gatos de rua. Calvo Cravassos.
24: E aí, cara?
25: Que legal.
24: Boa tarde, olá. Olá.
25: Oi, Thelmin.
24: Legal isso aí, hein?
25: Tudo bem, Thelmin?
24: Que ótimo que gostaram da manchete.
25: Eu gostei.
24: Eu também. Gostei muito. Parabéns. Antes de mais nada.
25: Tem dedo teu aí, né, Thelmin? Porque o Zé só, ultimamente só fala umas besteiras de.
24: Você sentiu meu dedo?
25: Ui. Vai lá, Thelmin.
24: Piadinha, piadinha, entrando no clima do programa.
25: Causa estranheza vindo de ti, mas tudo
24: não,
25: bem.
24: Mas é que pediram pra que eu me adeque. A minha adeque. Me adeque.
25: Olha aí, adeque ou adeque?
24: Adeque.
25: Adeque.
24: Isso, o programa. Então, meu nome é Thelmo Cravasso, sou agitador cultural. Isso. Hoje falando dos bichinhos de rua de Dubai.
25: Olha aí.
4: Não são os de extinção. Não são os de extinção.
24: Nem os de estimação. Ah, são então os tá. Abandonados.
25: Os abandonados.
24: Os desvalidos.
25: Olha aí.
24: Obrigado.
25: Desvalidos. Vou anotar isso no meu vocabulário.
24: Anote.
25: Gostei.
24: Então, esse tema eu espero que seja uma luz, um norte para toda a humanidade, para que mais e mais a ideia seja replicada em outras cidades, inclusive aqui em Lajeado, porque não, Encantado, em Meio, enfim. A ideia é maravilhosa, que é a seguinte: são estações automáticas de alimentação para gatos de rua. Então é como se fosse, imagine um totem, uma geladeira, digamos assim. Hoje aqui já existe isso, é um dispositivo de computador bem fácil de instalar, que programa, exemplo, você quer que caia a comida do pote de hora em hora.
25: Mas é tipo uma geladeira? Como é que os bichinhos vão conseguir
24: então,
25: abrir?
24: Ele...
25: como é que os bichinhos vão abrir a porta?
24: Não, não tem porta, tem uma abertura, como se fosse uma casinha, onde ele entra lá dentro, tem um potinho, abaixo de um sistema que derruba a comida de tempos em tempos.
25: É tipo aqueles, um porte de ração de cachorro.
24: Isso,
25: que é programado.
24: Um potezinho programado, exatamente. Colocado nas ruas, bem acondicionado, ali com cobertinha, com tudo, para
25: que
24: os bichinhos
25: bacana.
24: Poderem no frio, na chuva, no sol, terem abrigo enquanto comem.
25: Puxa, que bacana, que ótima iniciativa.
4: Cara, isso é muito, muito, muito bacana, bacana.
25: Muito bacana,
4: bacana
25: mesmo.
24: Muitas pessoas costumam fazer isso de forma improvisada. E é bonito, é muito bonito as pessoas. Pegam, levam potes pra rua, colocam água.
25: Não, mas agora com esses totens
24: Mas isso causa sujeira, vem pombos, vem ratos, vem todo tipo que causa uma certa sujeira e muito incomoda às vezes. Nesse caso, então, tudo é prático, tudo é limpo e respeitoso para os bichinhos abandonados.
25: Que coisa mais bacana, mas também só podia ser num país evoluído, né?
4: Não, e só podia ser uma matéria de garbo e elegância. Vinda do Thelmo, uma sugestão maravilhosa.
24: Merece. Salvem as borboletas.
4: Merece não são gatinhos.
25: Não merece uma pepita?
24: Olha, eu agradeço.
25: Ah, vamos merecer uma pepita. Agora eu mudei, cara. Aí aqui, ó.
4: Tudo bem.
25: Aê. Muito bem.
13: Olha.
25: Que bacana. Que o Telmo sempre trazendo coisas interessantes.
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0: Pensamento pensante, era um Felipe Dalmolin.
6: A discussão era simples, estava indo bem, até apareceu. Você sabe com quem tá falando?
13: Uau.
6: Carioca.
0: Meu Deus. Você não vai terminar bem.
25: O Heron é o maior pilheiro que eu já conheci na vida. Eu pensei que era o maior pilheiro da empresa aqui.
0: Eu nunca vi,
25: do programa.
0: Ele consegue
25: também
0: acender fogo. Mas, cara, em quem tá apagado.
25: Que é o mais pilheiro que eu já conheci.
6: Quem não vida sabe, eu tô falando da briga do Teta com o Carioca, óbvio.
25: É, mas é o mais pilheiro que eu conheço.
13: Cara, como é que eu vou guardar dinheiro para uma emergência se a minha vida já tá parecendo um verdadeiro pronto-socorro? Carioca.
25: Ah, eu tô homenageado hoje.
0: É. Eu vou fazer homenagem pra ti também. Isso, meu.
13: Quase deu um cara,
25: meu. Eu vou vira esse canhão pra lá, meu. Seu canhão tá direcionado pro Heron e pro Papael.
6: Eu tô fora.
0: Sai daí.
25: Existem muitos cursos bons.
13: Olha,
25: mas o que eu recomendo pra você, meu amigo, minha amiga, é o de chaveiro. Sabe por quê?
13: Olha aí.
25: Porque é o que mais abre portas.
0: Olha aqui, ó, gente. Essa aqui é bem legal, viu? Essa dor nas minhas costas, né? Deve ser minhas asas de anjo nascendo. E o povo dizendo que é um colchão. Pura inveja. Heron Felipe Dalmolin.
6: Me larga, Tê.
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25: Fechou então. Fechou o nosso vergonhoso dessa semana. O que rolou no programa essa semana, tá bom? 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Terminando aqui o nosso Sem Censura. Vem aí daqui a pouquinho o Giovanni Gil direto da festa demais. Super Ducato Show via satélite.
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1: 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E a temperatura? 16 graus.
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1: Fechou! É isso aí, gente! Tô saindo fora! E agora, passando a bola lá pro nosso a Super Ducato Show! Quem comanda essa festa direto da festa de maio é ele, o melhor do Brasil, Giovanni Gil! Daqui a pouco eu tô aí, tá, Gil? E essa

0: A partir de agora.
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2: Vamos! E aí, turma? Diretamente de Teutônia. É a super maravilhosa festa que tá rolando aí até domingo e depois continua na semana que vem, viu? Então, galera, bora, partiu pras atrações deste sabadão, festa de maio em Teutônia. E olha, transmissão via satélite. Vamos começar aquelas inesquecíveis para você lembrar, para você recordar aquela que marcou um tempo na tua vida. 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Começar com uma nobre estrela francesa, mas ela tem origem tcheca. No ano de 1986 a 1988, com a sua famosa canção. Bora! Vamos! Sabadão!

0: Gloria Laura Branigan. Pra galera recordar, relembrar, que coisa linda, hein? Um abraço pro meu querido Joel, tá sempre na audiência. Ainda o André Luiz Schneider. Fala, meu querido. Abração aí. Olha, bora, Colinas 20 graus. Um abraço aí pra toda a turma, hein? Sempre na sintonia de vocês. Vamos chamar a galera aí? É, meu querido Teta Rodrigues, como é que tá aí esta tarde linda de sabadão? Que temos pra hoje aí, Tetinha? Alô, Tetinha, fala comigo, acho que tem que ligar. Só ligar. Tá ligado? Ah? Vai, pode falar.
1: Aí, Gil, chegando. Ei, Gil, boa tarde. Festa de maio. Tarde. Uma tarde lindona nesse momento, gente. Vamos atualizar aqui. Você que tá vendo a festa de maio, a gente atualiza você em tempo real. Nesse momento, na cidade linda e bela, Teutônia. 20 graus em Teutônia. Um dia lindo, Gil.
0: É,
1: lembrando
0: verdade.
1: Que hoje, Gil, tem Corpo e Alma no palco hoje. Corpo e Alma. Tem também Paulinho Mocelin. Especial, gente. Já pode seguir nas redes sociais, gente. Canta FM 100.1, você fica sabendo de tudo, todos os detalhes. Lembrando, gente, tá aqui um sabadão lindão, a Encanta FM tá presente. Vamos hoje até às 11 da noite ao vivo daqui. Tecnologia, uou! Gente, by satélite Starlink. Ei, tecnologia top demais, hein, Gil?
0: Bom demais, Tetinha.
1: Ô, Gil, qualquer informação, o pessoal pode acessar as redes sociais da Encanto, também festa de maio, fica sabendo de tudo. Lembrando, gente, se você vem pro show, você não precisa comprar ingresso pro acesso essa feira, tá bom?
0: Isso
1: o ingresso
0: aí.
1: Hoje você vai ver o Corpo e Alma, Paulinho Mocelin. Você não precisa comprar ingresso de acesso à feira, tá bom? O teu ingresso dá direito
0: já
1: aqui
0: dá direito.
1: À festa de maio.
0: Tá, bora, gente? Então partiu,
1: informação,
0: né?
1: Essa que a gente passa aí aos nossos ouvintes.
0: Olha aqui, aí o show, Paulinho Mocelin e Corpo e Alma, a partir das 8h45, também conhecido 15 pras 9.
1: Ei, 15 pras 9, Gil.
0: Exatamente.
1: Ontem foi pontualmente brilhação também.
0: É mesmo,
1: também,
0: olha
1: pontualmente
0: aí.
1: Pontualmente brilhação.
0: Show.
1: Hoje também. Então repete, clássicos. Que horas vai ser, Gil? Vai lá.
0: 15 pras 9.
1: Show.
0: Vamos.

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0: 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Agora 1h29.
3: It's 1:29 p.m.
0: Thank you.
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0: Galera, deixa eu falar para você que o governo federal anunciou aí uma medida provisória para subsidiar os preços da gasolina e do diesel e tentando assim evitar novos aumentos nas bombas. A proposta prevê ajuda de até 89 centavos por litro de gasolina e 35 centavos no diesel, em meio à alta do petróleo aí no mercado internacional. Segundo o governo, os custos serão

0: gastos com receitas do setor petrolífero, sem impacto aí nas contas públicas.
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0: Bora! 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E a temperatura tá esquentando a tarde do sabadão. Agora 23 graus.
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0: Bora! Vamos! Ei, sabadão, meu querido! Diretamente da festa de maio em Teutônia! Vamos pra cima! 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Deixa eu mandar um abraço aí pro Marcelinho. Ô, meu querido Marcelinho, como é que tá? É, futebolzinho hoje à tarde com esse tempinho aí, meu queridão. Ah, beijo, Lia! Ei, Heron Dalmolin já está presente também na festa de maio. Gente, deixa eu falar de uma utilidade pública. O Enzo, ontem no final da tarde, ele perdeu o seu óculos e foi ali entre o Montanha e a escola Pedro Scherer. E também no ginásio do Montanha. Estava dentro de um estojo marrom e é um óculos de grau, tá bom? Então, galera, se puder dar uma auxiliada aí, qualquer coisa, manda aí pro WhatsApp da Encanto 998-39-1001 que a gente repassa pra ele, tá bom?

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0: 30 de maio. E lembrando, né? Hoje, sábado, a galera vai curtir aí Corpo e Alma, DJ Grana. E ainda o Paulinho Mussolim. É Grama, isso, DJ Grama, tá bom? Bora, partiu Teutônia, meu querido. Deixa eu mandar abraços aí pra ele, Machadão. Tamo junto, Machado. Obrigado pela companhia. Grande Gui Machado. A galera também mandando seu alô, seu recadinho. Oi, fala comigo.
1: Boa tarde, Michele Barques, de Santa Clara do Sul. Gostaria de participar dos ingressos pro cinema.
0: Show, menina. Uma excelente pra você. 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
0: Vamos! Bora! Pra cima do sabadão! 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E a hora? 2 horas.
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1: Alô, galera de Mato Leitão, tá definida a programação da 29ª Festa Municipal do Colono Imigrante, que vai acontecer dias 18 e 19 de julho, aí na Vila Santo Antônio. O evento terá desfile temático, o Tratoraço, apresentações culturais, feira agrícola, atrações musicais, reunindo entidades e comunidade em uma celebração das tradições locais. Expectativa aí de receber grande público durante os dois dias, reforçando a valorização da cultura e da agricultura do município. Alô, minha querida Mato Leitão!
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1: Vamos lá, a temperatura tá em elevação na tarde deste sábado, tá uma tarde linda, maravilhosa, fantástica, hein, meu querido? Agora nos vales, conferindo aí, bora, meu querido, 23,5 graus.
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1: 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Meu querido Lisandro, abraço. Opa! Aqui, a gente não tem ouvintes, a gente tem amigos. Canta junto, vai!

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1: É nóis, bros godóis. Bora, dá-lhe pra não tomar-lhe. Eita, olha, galera.
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1: Bora, senhoras e senhores. 100 por hora. Nesta tarde linda, de sol brilhando, um evento maravilhoso, com muitas atrações. Tem feira, meu querido. Tem também agroindústria familiar, pavilhão agropecuário, shows regionais, nacionais, gastronomia, arena de shows, programação cultural, parque de diversões e artesanato. Tudo isso é festa de maio. Ó a galera da perna de pau aí. Aparece o meu time, o Inter. Vamos!

0: saudoso Tim com Acendo Farol. Abraços aí pra galera, meu querido Rubão, tá lá na praia mais linda do nosso litoral gaúcho. Tá lá em Torres Grande, Rubão, um abraço, meu querido. Ainda o Volmir de Teutônia. Como é que tu tá, Volmir? Tudo certo? Obrigado aí pela companhia, obrigado aí pela audiência, né? Ei, audiência qualificada. Fala
1: e aí,
0: comigo.
1: Meu querido Gil.
0: E aí?
1: Estamos em Teutônia de novo?
0: Vamos.
1: Ah, que legal, que
0: Eita.
1: Legal. Tô curtindo a programação de vocês aí.
0: Uhum.
1: Ah, show, show. Encanto é 100.
0: Aí, garoto.
1: E aí, vamos aquecer o coração já pra de noite?
0: Bora.
1: De maio, bombando, depois mais tamo aí.
0: Tá bom.
1: Acomodar um pouco os guri.
0: Vamos.
1: E no mais, tudo tranquilo.
0: Tudo certo. Tudo certinho.
1: Segue o baile aí, amigo.
0: Valeu,
1: boa
0: meu
1: tarde
0: queridão.
1: Pra todos nós. E esse solo aí, esquentar o coração,
0: rapaz.
1: Sempre é bem-vindo.
0: É verdade. Vamos! Grande Volmir! Abraço, meu querido. Tamo junto, né? Olha ele aqui, ó. Fala, Giovanni Gil, trabalhando aqui em casa, fazendo aquela faxina, curtindo a programação da Encanto. De boa, né? Eita! Só que deu um probleminha. Rapaz! É o Paulo, grande Paulo! Como é que tu tá, meu querido? Tudo certo? Obrigado aí pela companhia. Gente, deixa eu convidar a galera pra vir aqui, ó, no Mister Lajeado, está aqui presente na festa de maio, galera. Visite o stand aí na Praça de Alimentação e aproveite, viu, meu queridão? Vamos dar uma faladinha? Hã? Vamos? Então tá, segura aí. Quem é número um? Fala pra mim, meu querido. Opa! Fala comigo, Tetinha!
2: Ô Gil, você está falando do Mister Lajeado Especial.
0: Isso!
2: Ei, no almoço a gente pega leve e pediu um torradão, Gil.
0: Olha aí.
2: Especial com dois ovos, Gil. Não, tô falando sério,
0: Guloso.
2: Gil. Um torradão especial, Mister Lajeado. Se você vem aqui, festa de maio, não esquece esse nome, hein, Gil?
0: Não pode fazer isso.
2: O que que não pode fazer?
0: Não, cara, hoje é sábado, velho.
2: Por quê? Não pode comer?
0: Não!
2: Por que tem?
0: Estragou a maionese pra amanhã.
2: Ah, não! Ô Gil! E no clima, o pessoal chegando também aqui, pertinho da Ducati Show, meu amigo Adriano, poucos conhecem pelo nome, eu conheço pelo nome, nosso amigo Bafo, tudo bom? Boa tarde, Bafo.
3: Boa tarde, tudo bem?
2: Passeando um pouquinho.
3: Tamo aí, prestigiando o evento.
2: O que você tá achando? Fala pra gente, vai.
3: Show de bola, evento grande, bem maior do que eu imaginava, estrutura gigante.
2: Lindo, né?
0: Aê!
3: Lindo, show de bola.
2: Deixa eu um abraço pra você, quem é que tá contigo aí?
3: Minha esposa, Andréia.
2: Andréia, abraço pra você também. Andréia, o que você tá achando? Já foi às compras, já, menina?
4: Ah, já gastamos um pouquinho. Tem bastante coisa pra
0: olha
4: comprar.
0: Aí!
2: Então, gente, você já sabe, passeando aqui, Gil, tem tudo que você precisa. Aquela roupa especial.
0: Isso.
2: Tem aquela cuia personalizada também.
0: Também.
2: Tem aquele presente, aquela pessoa que você ama. Giovanni Gil, tua esposa tá em casa nesse momento. Se você pudesse levar um presente pra ela, o que que você ia levar, Giovanni Gil?
0: Cara, eu vou me levar eu de volta pra casa.
2: É, já é um bom lucro, viu? Valeu, Gil!
0: Valeu, Titinha! Abraço aí pra essa audiência qualificada, meu queridão. Um abraço lá pra galera do Mister E, Jaci, toda a turma aí. Obrigado aí pela parceria, né? Segura aí que eu já volto.
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0: 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E é hora de encher o tanque, né, meu queridão? Bora, partiu! Agora, 2h25.
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0: Vamos, povo, pra cima! Ei, tá lindão esse sabadão, hein, meu querido? Encanto FM, a rádio que te dá aquele parzinho de ingressos pro cinema e a temperatura. Agora nos vales. 22,5 graus.
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3: Bora! Som da galera, você pede! 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
3: Vamos lá, seguindo a programação diretamente de Teutônia, festa de maio. Vem com a gente, estamos esperando a sua visita aqui, hein? O que dá? Dá o quê? Hã? Aí é bonito.
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0: Esse é Léo Foguete aqui na programação do nosso estúdio na Super Ducato Show, diretamente da festa de maio em Teutônia. E olha, temos celebridade por aqui.
1: Ô Gil!
0: Oi!
1: Falando em foguete, homem!
0: Ai,
1: pensa no homem rápido, quando ele chega, chega chegando assim.
0: Ai,
1: ó,
0: meu Deus!
1: Já passou
0: calma.
1: Os setores, ele passa, as pessoas começam a tirar beijo pra ele.
0: Ai,
1: eu não entendo esse
0: Deus
1: lado famoso dele. Seja bem-vindo, meu amigo Papel, tô muito feliz com
2: a
1: sua
2: presença.
1: Boa tarde.
0: Ai, meu Deus, olha quem chegou. Vai começar o assédio.
1: Calma, Gil. Por que que todo mundo gosta de Tito, fala com uma tristeza assim.
2: O senhor que tá dizendo, eu não recebo esse carinho assim, dessa forma.
1: É que tu não observa, tá todo mundo te olhando aqui na festa de maio, papai.
2: É porque eu tô vendendo ingresso, a 5 pilas.
1: Não pode, meu, não pode fazer isso.
2: O senhor, inclusive, tá me atrapalhando os negócios. Eu tava lá vendendo, o senhor me arrastou pra cá.
1: Não, mas é que a gente tinha que dar uma palavrinha aqui, viu, papai?
2: Quanto tempo vai levar essa conversa aqui?
1: Um minuto e meio, máximo.
2: Ah, não, vou perder então uns 30 pilas.
1: Não, meu, calma, a gente acerta depois. Ô, papai, o pessoal que tá escutando aqui, por que que tem que vir pra festa de maio, hein, papel?
2: Ah, pra entrar aqui, né?
1: Eu sei, papai, mas o que tem de bom?
2: Mata cheio de coisa boa, tem os capeta.
1: Que capeta, meu?
2: Ué?
0: Ele se benzeu.
2: Nunca tomou capeta? Tá louco? Coisa boa, quando toca o sino tem promoção, hein?
1: Tu tá sabendo bem?
2: O Gil sabe!
1: Ô, papel, tu foi no setor dos animais?
2: Eu tô cozinhando, me
1: E o setor dos animais, papel?
2: Não, não cheguei ainda. Eu tô lá, tô te dizendo, tô vendendo ingresso a 30 pilas.
1: Não pode, meu.
0: Ele já aumentou.
1: Você que tá escutando,
2: Desculpe, 5 pilas.
0: Ah, ufa.
2: Cinco pilas, eu sou honesto.
1: 5 pilas tá bom. Tu tá vendendo mais barato, tá bom.
2: É que eu fiquei sabendo agora que não é de graça.
0: Ah, não?
2: Eu tinha medido que era de graça, porque quando é de graça, eu vendo 5 pilas e não incomodo ninguém, né?
1: Isso aí.
2: Agora, se estão cobrando, aí eu tô atrapalhando, então eu me preocupo.
1: Papel, que bom que você veio aqui.
2: Obrigado.
1: Eu fico feliz, viu, Papel?
2: Obrigado.
1: Tá bom.
2: Vem pra Teutônia, tá cheio de coisa boa. Tem os cabeta, tem bingo.
1: Bingo não tem, bingo não.
2: Bocha?
1: Bocha também não.
2: Mas sacramento?
1: Bocha
2: Pastelina
1: também.
2: Pastelina tem onde
1: Pastelina
2: comprar?
1: Tem, enroladinha.
2: Aí!
0: Isso aí!
2: Sagu.
1: Não, tem o quentão.
2: Sagu é de tangue ou é de vinho?
1: Não, tem o quentão de vinho, o pessoal fazendo.
2: Ah, mas tem que ter um saguzinho, né?
1: Sagu não tem.
2: Vai, eu vou avisar, hein?
1: É.
2: Gil, te prepara, vai esfriar.
0: Ô, Papael.
2: Vai esfriar.
0: Eu fiquei preocupado quando ele veio com o quentão.
2: Por quê?
0: Ele ia dizer, prazer, sou o quentão.
2: Relaxa.
1: Papael, beijo.
2: Não, vai fora.
1: Valeu, Gil!
0: Ai, valeu, Didinha! Eu digo, rapaz, aqui é só personalidade, hein? Tá louco? Fala em personalidade, Tetinha. Sabe quem eu acho que vai vir aí depois? É o meu querido Irajá. Como é que tu tá, querido Irajá? Fala comigo!
3: E aí, Giovanni Gil? Aqui é o Irajá Vieira de Teutônia. Tamo aí na escuta, hein? Fazendo Vila Nova aí. Tamo na escuta da Rádio Encanto. Encanto é mil pelo Brasil. Quero participar do sorteio dos ingressos para o cinema aí.
0: Boa! Valeu, Irajá. Olha, hoje ele foi pra Fazenda Vila Nova. Ele tá sempre aqui em Teutônia, né? Eita, Irajá. Vamos lá, segura aí que a gente já volta, meu querido. Bora! 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Agora 15 para as 3.
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0: Bora, é hora de falar de saúde, saúde é o que interessa. O resto não tem pressa, viu, Tetinha? Tetinha, você já ouviu falar de hipervitaminose? Pois é, é o excesso de vitaminas. Também pode trazer problemas para sua saúde. Conhecida também como envenenamento por vitamina, que pode levar a sintomas tóxicos. É importante ressaltar que nem todas as vitaminas geram quadro de hipervitaminose, pois a vitamina C, por exemplo, tem sido utilizada aí em doses diárias 1000 vezes acima da dose diária recomendada, sem efeitos tóxicos no tratamento de doenças graves. Olha que interessante, meu querido. Então bora, né? Saúde? Ah, saúde é o que interessa.
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0: Bora! Temperatura aí, Encanto FM, a rádio que te dá encanto na minha casa. Conferindo aí na tarde desse sabadão, tá bacana, né? Tem um pouquinho mais de nebulosidade agora na tarde, mas ainda o tempo tá legal, né, meu queridão? Tá em 23 graus.
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20: Estamos de volta.
0: Vamos!
20: Aquina!
0: Bora pra cima desse sabadão! E aí, tá trabalhando, tá em casa, tá fazendo aquele servicinho doméstico, tá no comércio, tá na indústria, tá na fábrica. Tamo juntos aqui, ó. Você de lá, nós de cá, mas deixa a trilha sonora aqui. O DJ Diego Marçal vai fazer a melhor pra você, viu? 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Vem aí, Alok!

0: Caracas, que vibe boa! Buena vibra aqui na programação! Esse é o nosso 100 por hora. 998-39-1001. Galera participando. Galera pode, de repente, conquistar aí um parzinho de ingresso pra curtir um cineminha, hein? Hã? Galera, deixa eu falar que o Mr. Lajeado está aqui, ó, na festa de maio em Teutônia. Venha visitar o stand na praça de alimentação e aproveitar os saborosos lanches do Mister. De 14 a 17, 22 a 24 aqui no Centro Administrativo. Olha, vai ter shows regionais, nacionais, cultura, feira e muito mais. O Mister tá esperando por você com aquele lanche maravilhoso. Cara, comi um pastel, uma delícia, rapaz. E aí, Tetinha, fala comigo!
1: E aí, Gil, tudo certinho? Gil, você falou do Mister. Mandar alusão ao pessoal do Jaci, que tá todo o time aí escutando a gente também, aquele lanche delicioso. Tô aqui com um amigo que a vida me deu, nosso amigo Zimmer, que tem aquela vinheta além de ouvintes, amigos, é mais um caso aqui. O Zimmer que sabe de toda a nossa vida escutando ao meio-dia. Olha, ele vem aqui e me perguntou, eu já fui falando de ti também, Giovanni Gil. Zimmer, tudo bom, meu amigão? Boa tarde.
2: Boa tarde, tudo bem? Tudo certo?
1: E aí, ao meio-dia, muita risada lá, Zimmer?
2: Muita. Muita piada boa.
0: É aí, ó, tu viu? Deixa eu perguntar uma coisa pro Zimmer.
1: Vai, tá te escutando aqui.
0: Tá. Ô Zimmer, quanto é que tu tá pagando pro Teta? Não. O que o Teta tá pagando pra ti, pra te dizer que é bom aquele programa ali? Pelo amor de Deus!
2: Por enquanto é só ainda uma proposta que foi feita. Ainda não.
1: Estamos
2: não...
1: apenas se conhecendo.
2: É bem isso aí.
0: Ele tá tentando o papel, hein? Cuidado, tu pode ser o próximo.
2: Pois é, tá ficando perigoso.
0: Tá ficando.
1: Ô Zimmer, quer estender um abraço? Zimmer. Ele é irmão do táxi do Zimmer, lá em Roca também, que nos escuta. Tá ligado aí no Encanto? Zimmer, quem que tá contigo hoje? Vai lá.
2: Hoje eu tô aqui com a minha esposa aí, estamos passeando aqui na festa de maio. Tá bem legal aí, cara, estamos curtindo bastante, o dia tá agradável.
1: Show, valeu Adri, valeu a todo o time, toda a família. Eu ia fazer uma brincadeira com ele. Hoje ele tá com uma morena, né? Ontem ele veio com uma loira, tô estranhando isso aí.
0: Ai.
1: Eu vou apanhar o vivo.
0: Não,
2: bem tranquilo, é uma cada dia daí.
1: Ah, que isso?
2: Não, brincadeira, capaz eu...
1: Gente, obrigado, viu? Desculpa a brincadeira, a gente gosta demais de vocês, vocês moram no nosso coração aqui, viu, Zimmer?
2: Igualmente, como Encanto e todos vocês.
1: Aí. Obrigado, viu, gente? Que legal demais, né, Gil?
0: Ô Zimmer, tu sabe que o Teto, o sonho dele é... ter no mínimo umas 4 ou 5 sogra. Só que a Luana não deixa.
1: Não deixa, se ela estiver escutando, eu tô perdido. Tchau, Gil!
0: Valeu, Didinha! Ei, esse é o clima, né? Da festa de maio. Vem pra cá você também. Muitas atrações, né? Olha a galera mandando aquele alô, mandando recadinho. Oi, fala comigo!
3: Eita, eles estão esperando o Natal, por isso que estão olhando pra ele.
0: Ah! É, aí achou brabo. Achou brabo! Bora, Encanto FM, o Vale é 100. E a hora, confere aí, meu queridão, não te perde na hora, não. 3 e 4.
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0: Bora lá, informação chegando pra você aí na tarde de sabadão. Olha, o governo federal e lideranças da Câmara dos Deputados chegaram a um acordo aí para reduzir a jornada de trabalho no país e agora sim, agora acabar com a escala 6x1, prevendo 2 dias de descanso semanal e um limite de 40 horas. A proposta também será acompanhada aí de um projeto de lei para ajustar regras específicas de categorias para fortalecer negociações coletivas, pois a votação da PEC deve ocorrer no fim de maio na Câmara e depois seguir aí para o Senado. Olha o guri do guincho! Vai fazer um churrasquinho hoje à noite? Tava de aniversário, né? Tu acha que tu vai escapar? E essas meninas aí, hã? Eita! Eita! O Tetinho agora tá nos love ali. Depois a gente fala com o guri do guincho! O guri do guincho! O Ira já não te mandou abraço hoje. Não, e hoje ele tá lá em Fazenda Vila Nova. Eu digo, vem pra cá. Que é isso? Segura aí, já estamos de volta, hein?
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1: 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Temperatura nos vales. Agora 22 graus.
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1: Vamos lá, na mais querida, na mais ouvida, nos vales só da ela. Vamos, Biel! Vamos pra cima desse sábado! Nos vales! Quem? Tá louco, meu! Vamos lá, a rádio mais eclética, toca tudo que é bom. Tocou no mundo inteiro? Ah, a Encanto exalta todas. Vem aí Rick Martin com Los Azules e Tini Welver.

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0: na melhor tarde do seu rádio. Lembrando, 5 da tarde tem Sertão Encanto. Obrigadão aí pela companhia. 998-39-1001. Deixa eu ver quem tá mandando aquele alô, mandando aquele recadinho. Meu querido Clóvis! Heron, agora eu vou te mandar mostrar aqui o Clóvis que manda a foto daqueles Jägermeister. Rapaz do céu, é uma delícia esse cafezinho. Ainda beijos pra maninha Kátia, tá ligadinha aí na programação. Beijinho, beijinho. Bom sabadão. Já, já. Ah, beijo pra mana, tá bom. Te cuida, guri. Olha, rapaz. E aí? E o Adilson? Cadê o Adilson e a Jéssica? 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
1: A 3 e 2. 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
0: Bora falar do esporte. Vamos Inter. Recuperado de lesão na coxa, o zagueiro Gabriel Mercado está confirmado aí para o jogo daqui a pouquinho, às 6:30 contra o Vasco pelo Brasileirão nesse sábado. O jogador ficou no banco na vitória pela Copa do Brasil e não atuou para evitar riscos, segundo a comissão técnica, hein? Com desfalques na defesa, ele deve formar dupla na zaga, titular aí ao lado do Juninho na partida de hoje no Beira Rio. O Renato vem aí.
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0: Encanto FM, a rádio que te dá invasão nas obras e a temperatura na tarde desse sabadão. Galera, tem um pouquinho mais de nebulosidade, mas a temperatura segue 22 graus.
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0: Vamos embora pra cima desta tarde de sábado. Obrigado pela companhia, hein? Vamos juntos aqui, ó. Quem é mais forte dos vales? Fala pra mim! Encanto! Tá louco, meu!

0: DJ Diego Marçal, som de Vitor Clay, Joyce Alane, com abalo psicológico aqui na programação do nosso 100 por hora na tarde do sabadão. Estamos aqui, ó, diretamente da festa de maio em Teutônia. Lembrando, né, a festa vai até amanhã e depois retorna nos dias 22 a 24 de maio. Então, galera, te programa aí. Muita coisa bacana acontecendo, tá bom? Galera, pode mandar o alô, recadinho, 998-39-1001 para você que tá trabalhando, galera que tá circulando, aproveitando para dar aquela passeada. E aí, tudo certinho com as rodovias, galera aí na 386, na 130, na 453, galera que tá se dirigindo a Teutônia, pessoal que vem de Fazenda Vila Nova, pega ali a 128. E também, claro, né, pessoal aí que vem da região alta da nossa serra, pessoal pegando aí a 453 e ainda a região alta do Vale do Taquari pegando a 129, depois a 130 e a 386, se dirigindo aí pra Teutônia, meu querido! Eita! Vem! Nossa mistura é diferente. Ai, é boa, gostosa! Uou, Encanto FM, a rádio que está presente na festa de maio. E a hora? Agora 18 para as 4.
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0: Galera, a Prefeitura de Encantado começou a instalar placas informativas em áreas com histórico de enchentes e eventos climáticos extremos. Essa sinalização indica rota de fuga, pontos de encontro e também área de risco, além de trazer contatos de emergência em um QR Code com informações em tempo real sobre chuva e nível do rio. A primeira comunidade atendida é Palmas e essa ação será ampliada para outros bairros e localidades dos municípios.
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0: Alô, Brasil, alô, Buzoli, garotinho. Gente, sabadão, dia 23 de maio, 80 anos do Clube União de Palmas em Encantado. Vai ter aquele jantar baile com o Rogério Magrão e banda, Marcos Duarte e DJ Carioca. Mulheres, ingresso grátis até a meia-noite, dia 23, 80 anos do União de Palmas Encantado. Mais uma dele, Buzoli.
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0: 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Final de semana, bora participar, manda áudio aí pra gente. Temperatura nesta tarde deu uma nublada, né? Bastante nebulosidade agora, indo pro final da tarde, já já o início da noite. Temperatura tá em 21 graus.
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12: Estamos de volta.
0: Uou, vamos embora, hein? 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Vamos! Simbora, simbora, simbora, meu povo! 5 da tarde, o sertão.
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0: sensação do nosso 100 por hora, acelerando a tarde deste seu sabadão, meu querido. Vai participando aí, 998-39-1001. Será que o Teta tem alguma informação das atrações? Como é que tá a chegada do público?
1: Alô?
0: Alô?
1: Ô, Papael!
0: Olha aí!
1: Tá aí, pode falando, Papael, tá aí?
2: Alô, sim, tô aqui!
1: Tudo bem contigo? Tá onde? Que setor tu tá aí, Papael?
2: Eu tô participando da Caça ao Estúdio!
1: Estúdio!
0: Oi? Oi?
2: Quem? Ué, a ideia que eu tive, mas tá sendo um sucesso!
0: Não, não!
2: Mas credo! Ah. Eu tô lançando!
1: Gil, corta o microfone dele!
0: Meu Deus, isso vai dar problema,
2: quem,
0: cara!
2: Quem acha o estúdio ganha um prêmio, surpresa!
0: Ah, eu vou cortar o microfone dele, viu, Tetinha? Fala só tu pode falar agora.
1: Pois sim, eu não sei onde é que ele tá, você dá o microfone pra ele.
0: Ah, ele provavelmente deve... Eu já cortei, ele deve estar lá embaixo, lá no palco.
2: Eu tô aqui perto das máquinas dos cavalos, é por aqui no estúdio. Eu tô procurando.
0: Não, tu tá atrás do Pedro.
2: Onde é que tá esse estúdio, mas que fama, vocês esconderem bem isso ali. Eu quero um prêmio surpresa.
0: Eu cortei, agora não tem mais como. Antes estava dando uma interferência, ele estava conseguindo entrar.
1: Gente, lembrando que hoje no palco, Corpo e Alma, hein, Gil?
0: Opa!
1: Corpo e Alma no palco hoje. Hoje tem também Paulinho Mocelinho.
0: Paulinho Mocelinho.
1: O pessoal pedindo, gente, R$40, hein?
0: Ah.
1: R$40 e dá acesso também à festa de maio. Lembrando, gente, R$40, aqui onde estamos, bem no acesso aos shows. Você paga R$40 e tem acesso também a entrar na festa de maio, tá,
0: Gil?
1: Repetindo, hoje tem Corpo e Alma, amanhã tem o Badim, tá bom, gente?
0: Colono.
1: E lembrando, sexta que vem, Rainha Musical, Portal da Serra, e depois show nacional. Cleiton e Romário no dia 23, ou seja, sábado que vem, Giovanni Gil.
2: Só me dá um dadinho, que é pra direita ou pra esquerda?
1: Desliga aquele microfone dele,
0: cara,
1: Gil.
0: Mas a interferência, meu, não mas... é eu. Ah. É a interferência que tá dando.
2: Quando o cara entra na feira, é pra esquerda?
1: Gente, é
0: tá,
1: do show. Vai.
0: Tá, termina. Gil,
1: fechou aqui.
0: Tá,
1: contigo.
0: tchau, Tietinha. Meu Deus do céu! Mas ele não para de falar, pelo amor de Deus! Quer complicar a vida da gente? O que é isso? 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
1: Bora! Informação, olha só, gente. A assessoria de Virgínia Fonseca confirmou que existe um processo judicial em andamento contra a atriz Luana Piovani. Após meses de troca de críticas indireta entre as duas nas redes sociais. Mas equipes da influenciadora negou que haja uma decisão ou indenização já definida, como vinha sido comentado aí na internet, né? Pois o caso segue na justiça e ainda não teve o seu desfecho divulgado. Provavelmente na segunda-feira, no Sem Censura, o Zé E Daí provavelmente vai ter essa informação, viu?
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1: 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Temperatura dando uma diminuída, hein? Agora 19 graus.
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1: Opa! Vamos embora, meu povo! Vamos lá pra última horinha aí do nosso 100 por hora. Quem é mais forte? Fala pra mim, bebê! 998-39-1001. Lembrando, né? Hoje tem muitas atrações pra você conferir aí na festa de maio em Teutônia, galera! E você aqui, ó.
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0: Esse é o 100 por hora na tarde deste sábado. Obrigado aí pela companhia, meu querido André Luiz Schneider. Um abraço, meu queridão. Tamo junto. Galera participando, interagindo. Olha, tá valendo aquele parzinho de ingresso pra cinema. Cadê o Juliano Greff, hein? Ah, Juliano Greff. Deve estar lá com o seu trator maluco, fazendo mais uma colheita de silagem. Garoto, abraço, meu rei, tamo junto. Segura aí que já já tamo de volta pra trazer muito mais pra você aqui, ó. 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E a hora? Agora 4:21.
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0: É hoje!
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0: É hoje, galera, é hoje, é hoje, é hoje. Tem terraço em Anta Gorda, pagode do Rangel. Alô, meu querido Rangel, abraço. O DJ Nerfeu. E ainda... Esse sabe demais, hein? Hã? Galera que vai, vai enlouquecer. Neste sábado, preview também do terceirão no terraço. Mais uma dele.
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0: 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Hã? Agora, 18 graus.
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0: E aí, galera, você quer aquela visita da Encanto na tua casa? Ah, então não perde tempo. Já manda pra gente aqui, ó, pelo WhatsApp 998391001. Eu quero Encanto na minha casa. Mas não pode esquecer de colocar o endereço, né? A localidade, o número, a rua, tudo bonitinho. 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

0: Oba, oba, samba house, te amar foi ilusão, meu queridão. Esse é o nosso 100 por hora, já praticamente na reta final, hein? Nossa! Daqui a pouquinho, 5 da tarde, tem ele, o queridão amadão, Ser. Então, encanto, meu querido. Gente, vai participando aí, 998-39-1001 pra mandar aquele alô, aquele recadinho. Ele tá aqui, é o Dodô. Cadê tu, Dodô? Fala comigo, Dodô.
1: Valeu, boa tarde.
0: Ó, oh,
1: bora.
0: Vamos.
1: Tamo aí.
0: E aí, qual é?
1: Venance City.
0: Ah, gurizinho, um abraço. Eita, grande Dodô. Segura aí que eu já tô de volta rápido, mas muito rápido mesmo. A trilha sonora. Qual? Qual é a trilha? Ela. 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
1: Galera, deixa eu falar pra você que está em vigor o chamado arranjo de pagamento dos vales refeição e alimentação, que vai integrar aí o sistema em todo o país. A mudança prevê que até novembro qualquer cartão passe a ser aceito em qualquer maquininha, ampliando a liberdade de uso para mais de 22 milhões de trabalhadores. Apesar da flexibilização, o benefício seguirá restrito à compra de alimentos, sem possibilidade de uso para outras despesas. 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
1: Ah, vai, atenção, mais uma com o carimbo dele. 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
1: Vamos lá, turma! 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Diminuindo a temperatura, hein? Agora, na casa dos 18 graus.
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cima desse sabadão, diretamente da festa de maio em Teutônia. Estamos aqui, ó. Pessoal que for assistir os shows aí, vai dar de cara com toda a equipe da Encanto. E ainda, hein? Tem brindes pra galera, tem o fechado com Encanto. Sabe aquela chave que pode abrir e dar aquele presentão pra você? Parceria da Tiger Store, hein, meu querido? Bora, partiu? Chega aqui, chega chegando! 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Vamos lá, indo pra reta final, hein? Daqui a pouquinho, Sertão Encanto, melhor fim de tarde e o início da tua noite. Obrigado aí pela companhia, trabalhando em casa, no trânsito, aqui, ó. O que, fala pra mim?

0: maravilhoso deste ano de 2026, rapaz. Trazendo aí pra galera, ele, João Gomes, com Vitor Fernandes, Se For Amor. Meus últimos recadinhos, galera participando aqui, eu quero Encanto na Minha Casa. Tá bom, minha querida. Beijos pra Bea, de Estrela Bernadette. Obrigado pela companhia, Bea. Oi, fala comigo.
1: Ô, Gil, tá bonita a festa de maio. Eu tava aí pegando, conversei contigo, com o Teta, com o Heron, aí. E até aí matou a linha do Teta. Não sei o que o Teta tanto dá brinde pra os ouvintes dele aí, né? Um abraço do Thiagão de Lajeado.
0: Valeu, meu guia. Ah, um queridão, Thiagão. A gente antes viu ele chegando aí, deu aquela passeada aí na festa de maio. Olha quem tá por aqui também, rapaz. A galera da mobilidade, galera do aplicativo, do app. Ô, turma, como é que tá? É o meu xará. Fala, Giovanni!
2: Ô, Giovanni Gil, agora eu vi tu falando aí na rádio aí dos cartão ali que vai ser aceito em qualquer maquininha.
0: Aham.
2: O cartão do SUS também é aceito?
0: Eu tô pensando em fazer essas aí também, viu? Tá louco, menino? Que é isso? Mas, Giovanni, velho. O Adrianinho Miller. Ô, Adriano, fala comigo. E aí?
3: E aí, Gil?
0: Opa!
3: Aqui é o Adriano Miller, de Venâncio Aires.
0: Toca garoto.
3: Aí pra nós a Rainha Musical, Guardanapo Amassado.
0: Ô, louco, velho.
3: Abração.
0: Valeu, Adrianinho. Tamo junto. 998-39-1001, você segue participando, porque ele vem aí.
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0: É o queridão, o Ramadão, rapaz. O rei. Amigos. 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Agora, 5:01.
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0: É hoje! É hoje, neste sabadão, terraço em Anta Gorda, pagode do Rangel e DJ Nerfeu. É hoje. Tem também, olha aí, ó, o preview do terceirão no terraço, mais uma com carimbo Bussoli.
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1: Bora falar de saúde, meu querido. Olha, as pedras na vesícula ou cálculo biliar se desenvolve por um problema na produção de uma enzima. Agora, um estudo publicado no Jornal da Associação Médica Americana demonstrou que pessoas que bebem café com frequência tem menos 45% chances de desenvolver pedras na vesícula. Mas os médicos alertam, pessoas com problemas de hipertensão não devem abusar, pois o café é um alimento que faz a pressão subir, viu, Zé? Vai subir! 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
1: Vamos! Temperatura nos vales. Olha, a temperatura tá diminuindo, hein? É, com a chegada da noite, o final da tarde aí e a noite. E, rapaz, vem aquele friozinho, né? Agora, nos vales, a temperatura aí pra gente dar uma conferida. Até vou dar mais uma atualizada aí nessa hora, né, meu querido? Mas tá firme aí, em 18 graus. Conferindo, temperatura 18 graus.
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1: Já já você pede, o Zé Antônio vai tocar. 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Ué, pá.
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1: Turma, é hora de dizer tchau, bye bye, so long, goodbye. Ele planeja uma coisa e faz outra. Giovanni Gil, tu é o máximo. Gente, tô indo nessa. Vem pra festa de maio, a galera arrebenta, muitas atrações pra você conferir. Zé, qual a atração de hoje aí, Zé Antônio? Depois tu conta.
5: Depois eu conto.
1: Eita! Alô?
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1: Muito bem, um bom final de tarde pra você. Tamo junto aqui na programação da Encanto FM, nessa tarde fantástica. E está aqui, diretamente da Festa de Maio em Teutônia, um grande evento. O movimento do parque já tá grande aqui do centro administrativo. E a gente convida você pra vir aqui visitar a gente. Aproveitar, tem parque de diversão, tem praça de alimentação, é um multi-feira, né, setorial, tem muita coisa bacana. 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E a tua participação vem através do nosso WhatsApp, área 51 998 39 1001. Manda ver tua mensagem, como é que tá esse sabadão aí, tá aproveitando o final de semana? Já pede tua música, manda recado para alguém, participa aí, tem promoção do ingresso no cinema, quem manda áudio, então vai participando. Eu não sei se vai ter ingresso hoje, talvez tenha, talvez não, vou descobrir ali depois. Com a vitória, tá no intervalo e depois eu descubro. Já já eu vou chamar, né, a nossa equipe que tá espalhada pela feira. Tá o Papaiel hoje por aqui. Tem ali o Teta também. Deixa eu chamar o Teta aqui já. Teta com retorno e tudo, tá ligado? Põe os dois, Teta, então eu te ouvi bem aí, ó.
2: E aí, Zé, tudo certinho? Chegando aí?
1: Tudo certinho.
2: Ô, Zé, você colando aqui também um pouquinho na feira. A gente conversar, o pessoal da Praça Alimentação tá aqui também, Zé. Você vai me dizer se o sinal tá chegando ou não, a gente vai escutando aqui
1: tá
2: também.
1: Chegando.
2: Pessoal passeando aqui, tudo bom? Boa tarde, como é que é o nome do amigo?
3: Volmir.
2: Volmir, quem é que tá contigo aí, Miguel?
3: A Bruna, esposa.
2: Como é que tá achando da feira aí? Fala pra gente, festa de maio. Conta aí, vai.
3: Eu quero cagar.
2: Eita, nós, hein? Vai lá. Tá com pressa. Valeu, meu irmão. Ô, Zé, o pessoal tá demais hoje, hein, meu irmão?
1: Cara, esse é amigo do Papaiel. Só pode.
2: Esse aí foi o Papaiel que mandou, viu, gente?
1: Esse aí é a encomenda do Papaiel. Tu ouviu essa, Giovanni Gil?
2: Meu Deus do céu. Tem uma família também saindo aqui de um show muito especial. Deixa eu pegar o seu nome. Como é que é o seu nome?
4: Renata.
2: O que você tá achando do show gospel que tá acontecendo nesse momento?
4: Bom.
2: Como é que é pra ti tá escutando essa música junto com a família, seu filho também? Conta pra gente, vai.
4: É um incentivo, assim, pro dia, né? Pra seguir.
1: Maravilha.
2: Muito. Como é que é o nome do filho?
4: Arthur.
2: Arthur, tu dá um oi pra gente aqui? Diz oi, pessoal.
5: Oi.
2: Tudo bom?
5: Sim.
2: Tá bom, que legal, Zé. Pessoal circulando, a gente vai conversando um pouquinho. Festa de Maio Teutônia. Todo mundo convidado, gente. Lembrando que hoje tem Corpo e Alma, Zé. Hoje também tem Paulinho Mocelin e a Encanto FM tá aqui, bem no acesso aos shows, viu, Zé?
1: É isso aí, pessoal, pode conferir, tem aqui nosso inflável aqui na frente da Praça Alimentação. Você já acha a gente, bem fácil o acesso, bem na entrada do show aqui. Vamos com música? Aumenta o volume que vem chegando, muita música boa pra você nesse final de tarde. Chama antes o Carioca. Carioca, tá por onde aí, Carioca, não? Hã? Depois? Aí, depois. Vamos lá, então.
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0: Peludo, Nando Moreno, Rio Negro, Solimões. E a gente tá aqui diretamente da Ducato Show, da festa de maio, trazendo muita música pra você. E aí, deixa eu falar agora com o Teta. Teta, tem ouvinte aqui? Cadê? Aí, Givanildo não alcançou o microfone ali. Olha aí, a nossa ouvinte aí, visitando a gente aqui. E você também pode visitar, encontrar a gente aqui na Ducato Show, na Praça de Alimentação, bem na entrada da Arena de Shows aí. O pessoal pode encontrar a gente. Olha, eu fui falar com eles aqui, eles estão tirando foto agora. Eu fui chamar o Teta, alcança o microfone. Eu pedi pra ele alcançar o microfone ali, ó. Ó, deixa eu falar, o Papael tá por aqui também. Tá todo mundo
1: aqui. Achei o estúdio, achou.
2: Não, não faz isso, cara. Por que abrir o microfone pro Papael, cara?
1: Que beleza.
2: Lá vem saia justa.
1: Essa promoção foi sensacional.
0: Tem um prêmio surpresa pra ti aqui.
1: O que eu ganhei?
0: Um abraço do Teta, já que
1: tu
0: encontrou
1: ele.
0: Ah,
1: mas eu tenho que ganhar algum prêmio, né? Não tem um copinho? O teu... Não, não, obrigado. Aquele ali não dá pra fazer piada.
0: Não dá. Aí. Isso que ele. Fala, fala.
2: Não, não, eu tô esperando o Papael se manifestar, porque eu tenho que fazer uma observação bem legal aqui. Que pena que terminou, né? Que era o show gosto. Mas vai lá, Papael, vai lá. Fala. Não,
1: eu tô...
2: Fala, porque daqui a pouquinho ele vai me atrapalhar.
1: Eu tô de Valde.
2: Que é?
3: É de Varde.
1: É, fala de Varde, né?
3: Não, é de Varde que
1: se
3: diz. Tá de boa isso?
1: Desculpa
3: na
1: por tudo.
3: Nada. Ô, Papael, você estava falando, o que você achou que você passeou pela feira aí? Que tá
1: cavalo, um baita de um cavalo. Credo!
3: Esse cavalo foi campeão, sabia disso?
1: Sim, tá escrito lá, né?
3: Então, tu viu, Papael? Você é inteligente.
1: Sabendo ler, mas... é fácil.
3: Tu viu a roda gigante que tem aí onde estamos?
1: Não, não me interessa a roda gigante. Tu procura os pequenos.
3: Tu quer que eu te mostre a roda gigante?
1: Não, obrigado.
3: Gente, a festa de maio é nesse clima. A gente tá rindo aqui porque tem humor também. Chega ele, Papael. Chega nosso amigo Heron Dalmolin com todo o seu time. Mas quem dá aquele pitaco especial é a nossa amiga, a cheirosa e meiga Charlotte. Seja bem-vinda.
4: Olá, boa tarde, meus amores. Que delícia estar em Teutônia, cidade que me recebeu maravilhosamente bem. Estou louca pra... Aliás, encontrei todas as cortes possíveis aqui de Poço das Antas, que vocês descobriram que é o nome da cidade é originário de um poço onde as antas iam beber água. Sensacional.
2: Não, cara.
4: Parabéns.
2: Faz tudo, a gente tem que ler um pouco na vida,
4: Roca,
2: né?
4: Salles, as cortes vêm até aqui a festa de maio pra divulgar suas festas, né? Que é o momento. A Expo Vale vem aí, não vi ainda a corte de Lajeado, mas estão aqui. Tá lindo, tá maravilhoso. Tem feira agropecuária, não são os faizões maravilhosos.
2: Ah, cara, isso aí é bom pra trazer as crianças,
4: isso,
2: né? Por isso que essa feira é bem familiar.
4: Exato,
2: né?
4: Tá lindo. E nós estamos aqui ao lado da Arena de Shows, onde hoje à noite nós vamos ter quem? Corpo e Alma.
2: Corpo e Alma.
4: Isso.
2: E Paulinho? Também o Paulinho Mocelin, aquele da Caminhonete Branca.
4: Lindo, tentou me pegar uma
2: época. E tem uma outra música deles que é bem bacana também.
4: Tentou me pegar uma época, eu não quis.
2: Todo mundo quer te pegar, Charlotte.
4: Não, não é todo mundo. Tem os que já pegaram também.
2: Agora, é uma coisa impressionante, né? Enquanto você é desejada, né?
4: Sim.
2: O Teta nunca se avançou no sinal
4: não,
2: vermelho.
4: Não,
2: em compensação com o Papael e o Heron, o Teta é obcecado, né?
4: Curiosamente. Agora, o importante dizer para as mulheres que vêm a questão da roupa, da vestimenta, tá? É uma área semi-rural, onde você vai, uma feira agropecuária, não é? Então, você pode usar, por exemplo, eu recomendo botas de cano médio, são indicadas, cores pastéis, tá? Que estão na moda. Aliás, já aviso vocês que estão na moda os tons pastéis e as cores
2: cítricas. Fala isso que...
4: E as cores cítricas.
2: Não fala isso que atiça o Teta, fala
4: isso.
2: Em pastel.
4: Se você tem dúvida, venha de preto ou branco que nunca sai de moda, entendeu?
2: Oh, obrigado pela dica.
4: Clima está quente nesse momento, vai esfriar, tem uma frente fria chegando.
2: Eu já tô sentindo que tá ficando meio fresquinho.
4: Exato.
2: Cara. Então, tá ameno, eu acho que o pessoal tem que vir agasalhado.
4: Traga um casaquinho reserva
2: para
4: você que vem ao show hoje à noite. É isso, Thiago? Fale. Aqui está Thiago, um homem elegante, que veio também, nosso diretor. Nossa, eu adoro falar com diretores. Eu só em dizer esse nome eu já fico um pouco ouriçada.
2: Ai, meu Deus.
4: Thiago, a palavra é sua. O que você está vendo? Como você vê a noite teutonense?
5: Depois dessa apresentação, eu estou literalmente sem palavras. Ser apresentado por Charlotte... Era o que eu sonhava na vida, realizei um sonho agora.
4: Você não se ofende se eu disser pra você.
5: Você é mais linda pessoalmente.
4: Obrigada.
5: Do que por rede social.
4: Você é casado?
5: bem casado.
4: Ah, então, querido, só pra dizer, vamos separar, né, o profissional do pessoal.
5: Com certeza.
4: Ah, que ótimo.
5: Mas você gostou da feira?
4: Eu adorei, ela é grande, ela é imensa, eu adoro coisas grandes.
5: Você viu que dá pra fazer negócio na feira também? Dá pra comprar carro, dá pra comprar imóveis, dá pra comprar um monte de coisa
4: tudo
5: aqui, né?
4: Tudo, tem trator e aquelas máquinas maravilhosas, tratores, máquinas agrícolas. Tem tudo, a praça de alimentação é gigante, você não vai passar fome, com certeza tem lanche, tem comidas melhores, piores.
5: Parque de diversão, criançada se diverte muito, né?
4: Exato, roda gigante, tudo, meu Deus, não falta nada, até o Giovanni, tem anões, Giovanni Gil, pra divertir as pessoas, entendeu? Traz só... O que foi, meu amor? O que foi?
3: O que que tem? Não tem nada a ver, anões. Anões também fazem parte da festa.
4: Exato.
3: Muito bem, senhor.
4: Ah, eu vou mudar, então. Duendes,
1: não é, pronto. Não é circo. É parque de diversão, já.
4: Temos um circo aqui. Temos um anão, um palhaço, um perna de pau.
3: Isso. Mas não pode mais animais no circo. Não pode mais animais.
4: Mulher barbada tá aqui também. Gente... Diversão.
3: O pessoal tá escutando a gente pensando que nós estamos doidos aqui, né?
4: Não, mas agora falando sério, quem chega na feira, ao passar pelo portão principal, venha caminhando na Praça Alimentação, você vai ver adesivos e aqui um banner na entrada dos shows, é onde nós estamos ao lado aqui com a nossa Ducato Show, tá? Eu vou pra casa agora, vou botar um vestido de noite e volto, tá bom?
3: Corpo
4: e
3: alma, tá bom, Charlotte?
4: Ai, que delícia.
3: Venha com a alma também, porque se eu só vem com o corpo, aí não adianta.
4: O meu corpo estará às 3 da manhã, a alma já sobe. Estará só o corpo.
3: Oh, já leu!
4: Vai, Zé! Beijo pra você, Zé!
6: Valeu!
4: Te adoro, Zé!
6: Valeu, Charlotte!
4: Depois vou te pegar, tá?
6: Olha aí, tô aqui dentro da Ducato aqui. Vamos seguindo com muita música. Se ela bebesse,
3: meu.
6: Como é que é?
3: Se ela bebesse.
6: Hugo Castelar e Agroboy, Caipira Forever. Uma ótima tarde pra você.
7: Como é que funciona?
8: Aham. Então tá bom.

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0: Fernando e Fabiano, com Panda, né? Também tínhamos Hugo Castelares, Agroboy, Caipira Forever. Esse é o nosso Sertão Encanto. Um ótimo final de tarde pra você. O melhor final de tarde é aqui, hein? É aqui na Encanto FM e também aqui na Festa de Maio. Vem pra cá, esse é o nosso convite pra você prestigiar esse grande evento que tá acontecendo aqui em Teutônia. Vou chamar a galera no WhatsApp, área 51 998 39 101. Fala aí comigo, uma ótima tarde.
1: Boa tarde, eu queria oferecer uma música para a Marilene, que trabalha comigo na Solopac.
0: Ó.
1: A música do Zezé de Camargo, que é 60 minutos. Vou mandar para ela daí, tá bom? Muito obrigada.
0: Tá legal então, grande abraço. Ô Zé, avisa a diretoria que o segurança da Encanto tá vindo ajudar a controlar o público da Ducato aqui, hein? Chamando segurança por aqui. Tá chegando segurança aqui pra controlar o público. Grande abraço aí, Valmir. Sempre na escuta, visitando a gente aqui, teve nos 3 dias. Tá chegando o 3º dia aqui junto conosco na Ducato Show. Vamos lá, vamos pra falar da Tubete. 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Agora são 5h34.
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1: O governo federal iniciou uma nova fase do programa Desenrola Fies, que permite a renegociação de dívidas do financiamento estudantil com descontos que podem chegar a 99%. A decisão é feita de forma digital pelos aplicativos da Caixa e do Banco do Brasil e atende estudantes com contratos antigos em fase de pagamento. O programa também permite o uso da parte FGTS para abatimento das dívidas. 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
1: Encanto FM, a temperatura do vale. Me atrapalhei com o retorno aqui. 17 graus.
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1: De volta por aqui o nosso Sertão Encanto, diretamente do Cartoon Show, aqui na festa de maio. É, está aqui, ó, transmitido ao vivo pela entrada da Arena de Shows, e hoje vai ter grandes shows por aqui. Olha só, Corpo e Alma, Paulinho Mocerim, DJ Grana, serão atrações na Arena de Shows aqui. E você é convidado a vir pra cá e também passar por aqui e visitar a gente. E a gente segue o nosso Sertão Encanto com a Mais Lux, tem Encantado e tem Lajeado. 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Vai participando aí, manda tua mensagem pra mim, área 51 998 39 1001. Manda ver, e aí, tá onde? Onde é que você tá agora? O que tá fazendo esse sabadão? Pode contar, manda tua mensagem aqui pra Encanto. 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E agora vem o melhor da música sertaneja no nosso Sertão Encanto. Luan Santana, Léo Foguete com a música Dona na sequência.
8: Luan Santana e Léo Foguete. Luan City Festival São Paulo.

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1: Esse é o Sertão Encanto, diretamente da festa de maio. Olha o pôr do sol, ele tá fantástico.
2: Tá lindo demais, hein, Zé?
1: Demais, hein? E olha só, Teta, já tô com fome.
2: Tá top demais, né,
1: já
2: Zé?
1: Já tô com fome.
2: Meu Deus do céu, já bate aquela fome. E a gente, mano, a gente fala em fome,
1: mas a gente tá bem atendido aqui.
2: É especial, Zé. Sabe aquele lanche especial? Hoje eu comi uma torrada, depois à noite eu vou pegar aquele cachorro quente duplo. Eu tô falando do Mr. Lajeado, meu amigo Jaci. Gente, eu vou repetir pra você que tá nos assistindo aqui nesse momento desse vídeo, que o Zé vai postar daqui a pouquinho, tá nos escutando, vem até a festa de maio, Mr. Lajeado, tô com ele, meu amigo Jaci, mais um amigão que a vida me deu. Jaci, conta pra gente essa qualidade. Boa noite, meu amigo, tudo certinho?
3: Boa noite, Teta, boa noite, Zé, tudo bem? Boa noite.
2: E o segredo desse lanche delicioso, conta pra gente, vai lá, quantos anos de estrada?
3: A gente tá indo pra praticamente 11 anos de estrada.
2: 11 anos.
3: Lá atrás, com o trailerzinho na rua. Agora, semana passada, fizeram 4 anos que a gente tem o delivery no
2: Florestal. Que bacana!
3: A gente focou mais no delivery. Hoje a gente já não tem mais o trailer no ponto fixo, que era lá no bairro São Cristóvão.
2: Show.
3: O trailer é exclusivo para eventos, atendimento a empresas, festa de maio, Fenachim, Expo Vale e assim por diante.
2: Redes sociais, como é que o pessoal acha lá, Jaci? Passa pra
3: Mr. Lajeado.
2: Repita.
3: Mr. Lajeado.
2: Mr. Lajeado especial, gente. Dá uma olhadinha lá. Jaci, obrigado pela confiança. Vou fazer assim, a dica melhor, o pessoal que vai chegar na festa de maio, praça de alimentação, laranja, tá escrito lá, Mr. Lajeado. Qual que é a dica? Eu sei que todos são ótimos, mas a dica que você dá pra essa noite. Vai lá, Jaci, é contigo. Vai.
3: Eu sou suspeito em falar, né?
2: Mas...
3: sou suspeito porque...
2: todos são bons.
3: Todos são bons. Mas assim, ó, o nosso carro-chefe é o dog churrasco.
2: Dog churrasco.
3: É, olha isso, eu não provei. É o dog churrasco.
2: Eita,
3: é o nosso carro-chefe, é acebolado, frito na chapa, com um molhozinho, carne de colchão mole. Então, ele é diferenciado. É uma proposta totalmente diferente.
2: Ei, gente, então você já sabe, Mr. Lajeado, segue lá. Jaci, meu irmão, abraço todo o pessoal. Obrigado. Da Maierli também, que faz aquela qualidade de impressão. É, como se diz, design visual, é isso, correto?
3: Isso aí, correto.
2: Toda essa parte
3: comunicação
2: aí.
3: Comunicação visual.
2: Comunicação visual. Obrigado, Jaci, pela confiança de vocês.
3: Obrigado, eu que agradeço pela oportunidade de estar aqui.
2: Bateu aquela fome, Lajeado e região, festa de maio, tem que chamar quem, meu amigo?
3: Mr. Lajeado, vem, segue no Instagram.
2: Eita,
1: vai lá
2: meu
1: no Instagram,
2: amigo.
1: Né? E o pessoal vai no Instagram e logo mais a gente passa ali.
2: Logo mais a gente vai lá pegar aqui no Jaci, abraço pra você, meu irmão, ficar com Deus, hein? Valeu, é gente!
1: Aí. Seguindo por aqui, a gente se valeu, obrigadão aí, logo mais a gente passa pra pegar um dog, eu vou no dog bife, que é muito bom. Pessoal, ó, pega a dica aí, né? E aqui dá pra ver a rádio, lá dá pra ver a rádio e tudo mais. Vamos seguir no Sertão Encanto, vem chegando Liz Justi, Insônia da Madrugada. Uma ótima tarde pra você. Bom final de tarde, né? Tá lindo esse final de tarde. Manda fotinho do Porto Sol aí pra mim, vai.

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1: Vamos seguindo daqui, diretamente da Ducato Show. Uma ótima noite pra você. Já é noite no Vale. Tô olhando por aqui. Hoje como é bom estar na rua, assim, junto com vocês, né? Pelas ruas do Vale. Semana passada foi o rodeio. Hoje estamos aqui ao vivo, diretamente da Festa de Maio. Semana que vem estaremos aqui de novo. Em junho estaremos na Expo Bento. A gente sempre pertinho de você. É uma maravilha. E o pessoal tá vindo visitar a gente aqui. Convidamos você pra visitar a gente aqui em Teutônia, na Festa de Maio. Estamos bem na arena de shows, que hoje vai ter aí, olha só os shows que vão ter hoje, hein? Paulinho Mocelin, Corpo e Alma, e também teremos aí DJ Grana. Tudo isso hoje, atenção, hein? Os shows começam às 8h45, dá tempo de você vir ainda, e também os ingressos a partir de R$40 mais a taxa na arena, e tem também o front copo cheio, a partir de R$50 mais taxa. A venda online dá pra pagar em 3 vezes sem juros, é isso aí. Acima disso também dá pra pagar, mas daí é com juros, tá? Pegou a dica? Vai no site festademaioteutonia.com.br e saiba mais, e a gente espera por aqui. Não perde tempo não, vem pra cá, tá? A gente espera você aqui na Festa de Maio. Bom, WhatsApp do Encanto, área 51998391001. Pessoal pedindo Zé de Camargo e Luciano. 60 minutos. No momento eu não achei a música aqui, tá? Tô um pouco atrapalhado aqui, mas tá tranquilo, tá? Mas achando a gente coloca, tá? Um abração pra você, muito obrigado pela audiência. Vamos pro intervalo? Vamos lá? Mas antes, deixa eu falar pra você o seguinte, ó. 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

0: 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Agora são 6:02.
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0: Vamos dar uma olhada nos principais portais do Brasil, as manchetes, os destaques nos portais. No G1, Receita Federal informa que o contribuinte já pode saber um dia em dia se tá com a declaração aí do imposto de renda, caiu na malha fina ou não. No UOL, nova pesquisa aponta que Lula e Flávio Bolsonaro largam descolados demais candidatos à corrida eleitoral de 2026. No Clique RBS, em Porto Alegre, ministra Carmen Lúcia defende a igualdade e a maior valorização das mulheres em palestra na capital. No R7, Ministério da Saúde de Congo confirma novo surto do ebola no país, que já registra 80 mortes e centenas de casos suspeitos. No G1, indústria de tecnologia acende alerta com universitários que abandonam o curso da área por medo da inteligência artificial. E no Terra, produtos de limpeza da marca IP são suspensos pela Visa mais uma vez. A empresa divulgou, né, aí a internet, o passo a passo para reembolso via Pix. 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
0: 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E vamos seguindo por aqui o nosso sertão nessa noite que se inicia no Vale Taquari, nesse sabadão. Já tem o som das pistas, 3 horas hoje, hein? Vai ser bom demais. Hoje à noite tem o Multiverso Fest.
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0: Zeneto e Cristiano, cadeira cativa.

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0: tudo certinho, meu irmão. Zé, já no clima, assim, ó. Perigosa e linda. Jeito de bandida.
1: Já
0: no clima de Corpo e Alma, porque hoje na festa de maio tem Corpo e Alma, tem Paulinho, Mocelin também. Você que tá vindo, gente, olha só. Não tá aquele frio todo que todo mundo tava esperando, não.
1: 17 graus,
0: 17 graus
1: tá
0: no momento.
1: Agradável.
0: Eu ia chutar 20, Zé. 17 graus no momento. Tá especial. Zé, todo mundo convidado, festa de maio. Lembrando, gente, que amanhã tem Padinho Colono também. Você pode acessar festa de maio, redes sociais, nossas redes sociais também. Você encontra tudo. Então, gente, vem de boa, vem até teu. Tônia, tá especial, é Encanto, tá aqui bem no acesso aos shows, né, Zé?
1: E olha só, aí dia 23 vai ter o grande show nacional.
0: Top demais, Cleiton e Romário fazendo a festa aqui também dia 23, ou seja, sábado que vem tem esse showzaço, né, Zé?
1: É isso aí, o show vai começar às 21 horas, já pode comprar teu ingresso online, já garantido o ingresso online e pagar em 3 vezes sem juros. Aproveita aí, hein?
0: Top demais.
1: É, e olha só, na Arena, a partir de R$60 mais taxa, o front copo cheio a partir de R$100 mais taxa, e tem o Open Bar Premium a partir de R$190.
0: Pessoal chamando aqui, gente, apenas R$40 hoje, hein?
1: Hoje é.
0: R$40 você não paga a entrada. Então, na verdade, o show tá custando R$20, porque o acesso aqui à feira é R$20 e você comprando pro show do Corpo e Alma e também Paulinho Mocelin, você paga apenas R$40, né, Zé?
1: Tem de grana também,
0: DJ,
1: né?
0: Grana também, top, é, né, Zé?
2: Cara, eu me lembrei da música na última intervenção que eu estive participando. Eu me lembrei da música do Paulinho Mocelin, a outra, o Menino Campeiro.
0: É isso aí.
2: Caminhonete branca, Menino Campeiro.
0: Verdade.
2: É isso aí, esse cara é muito bom, cara.
0: Sensacional. Manda alusão, Ronaldo, que tá escutando a gente, Ferra Porte, tá vindo pra cá também. Meu amigo Luiz, pessoal da Pro Sul e todo mundo aí. Valeu, Luizão, um abraço pra você, meu irmão. Fica com Deus, hein?
2: Lembrando que amanhã tem o Badinho, Colona, hein?
1: É isso aí. E agora, sabe o que a gente vai trazer agora? Atração da semana que vem. Cleiton e Romário na programação da Encanto. Vamos chamar eles agora, né?
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2: Cadê as bolas?

Checa, obrigado, moleque. Fechando esse bloco aqui no Sertão Encanto, fechando bem, né? E você, já agradeceu o moleque aí da sua vida aí? A gente sonha, tem que realizar, né? Pega essa dica aí, vai atrás dos seus sonhos sempre. E tá aqui junto comigo, Carioca, tá a Vitória também, tá o Teta. E você, por que não tá aqui ainda? Vem pra cá, nós estamos na festa de maio em Teutônia. E você pode visitar do Carro Show, bem na entrada da Arena de Shows. Vem visitar a gente. E como a gente tá falando pra você, você que não viu ainda, vai ter hoje Corpo e Alma, Paulinho Mocelin e DJ Grana. Ingresso apenas R$40 pra você entrar no evento e curtir esse grande show. Corpo e Alma e Paulinho Mocelin, e também vai ter o DJ Grana, que já teve aqui na programação da rádio no Rotação Máxima.

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6: Vamos para a previsão do tempo para esse domingo. As temperaturas ficam a mínima em 12 graus e as máximas em 18 graus. Instabilidades atuam sobre o território gaúcho. Por conta disso, ao longo do dia, a nebulosidade predomina sobre o vale e ocorrem pancadas de chuva com temporais isolados. As temperaturas não variam muito durante o dia e ficam amenas. E para o início de semana, para essa segunda-feira, as instabilidades ainda vão atuar sobre o estado. Em função disso, muitas nuvens cobrem o vale e correm pancadas aí de chuva irregular ao longo do dia. Porém, o ingresso de uma massa de ar frio sobre o estado permite a gradual melhora de tempo em direção à noite. As temperaturas ficam amenas durante o dia. No entanto, à noite, as marcas apresentam leve redução. 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
9: Positivo, copiou daí, galera.
6: 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E a temperatura no vale, 16 graus.
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3: Seguindo por aqui o nosso Sertão Encanto, diretamente da Ducato Show em Teutônia. E a gente vai trazendo pra você, né, muita música nesse início de noite. Já já tem aí o nosso som da Sul Survival, hoje 3 horas. 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E seguindo por aqui o nosso Sertão Encanto, 16 graus de temperatura, tá bom demais pra você dar um passeio, pulo aqui em Teutônia, hein, na festa de maio. Vem pra cá, nós estamos aqui te esperando. Vamos de música? Vem chegando agora, Felipe Rodrigo, Ignora. Ignora.

0: 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Agora são 6h34.
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1: Estamos aqui diretamente de Teutônia nessa noite. Tempo seco, 16 graus de temperatura. E a gente vai fechando por aqui o nosso Sertão Encanto. Agradecendo você pela tua audiência. Mas antes, deixa eu chamar o Teta. Teta, tá por onde agora? Fala aí.
2: Pera aí, alimentação, aí Zé, chegando, sinal, ok? Chegamos na praça de alimentação do Mr. Lajeado Especial, Zé. Você que passa aqui, gente, não esquece, nosso parceiro na transmissão da Encanto FM, Mr. Lajeado, aquele, sabe aquele cachorro quente com bife, aquele cachorro quente duplo, aquele X especial, Mr. Lajeado, meu amigo Jaci e todo o time, viu, Zé?
1: Aqui o pessoal come bem, já pode pedir o meu, hein?
2: É isso aí, já meu pede. Bife. Qual que é o teu pedido, Zé? Fala. Meu,
1: eu vou no bife, que vem dois bifes,
2: ok, ali. Zé?
1: Sim, ervilha. E aquela okay. Maionese deles é muito boa.
2: Especial, Zé.
1: Especial. Então já pode pedir o meu ali.
2: Fechou,
1: já,
2: Zé.
1: Já vou tocar música aqui, vamos lambuzar ouvindo o som das pistas.
2: Ô, Zé, já está na chapa o teu pedido.
1: Olha aí.
2: Ei, gente, a festa pessoal, de maio.
1: Aqui você não passa fome, não.
2: Top, hein, Zé.
1: Ó, vamos preparando já pro nosso som das pistas. 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
1: 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Encanto FM, presente na festa de maio e a hora certa. Voltando 1 para 7.
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1: É hoje no Terraço em Antagorda, pagode do Rangel, DJ Nerfeu. É hoje, sabadão, preview do terceirão no terraço, mais uma do Busoli.
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1: 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Vamos pro som das pistas.
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1: Arreda o sofá e bora fazer aquela festa, porque hoje é sabadão do jeito que a gente gosta. Com o som das pistas Revival. Dica pra você: é colocar agora no som do carro e vir pra festa de maio. É. Vamos começando o som das pistas de sabadão, dia 16 de maio. Meio do mês já, hein? Passou rápido. 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E a partir de agora eu quero enlouquecer essa galera. Vem comigo no WhatsApp da Encanto. Área 51998-39-1001, hoje com hora extra. Vou até às 10 horas da noite com o som das fins. Depois a gente tem o Multiverso Fest, trazendo muita música pra você do jeito que a Encanto sabe fazer, que é aquela mistura eclética que só a Encanto FM tem. Manda ver, já falei o WhatsApp da Encanto, então eu quero ouvir teu áudio. Zé Antônio, eu tô na escuta. Manda ver aí, que eu vou mandar aquele alô pra você já já.
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1: O play foi dado, agora aumenta o volume que começou do jeito que vocês gostam. Então, põe o volume no

0: música boa pra você fazer aquela viagem no tempo. E a gente não tá no estúdio hoje. A galera mandou mensagem pra mim: Zé, passei no shopping e não te vi.
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0: É isso aí, uma ótima noite pra você. Esse é o som das Miss Revival. A gente tá aqui diretamente da festa de maio, onde hoje tem grandes atrações, tem DJs. O Gigazo acabou de passar por aqui, mas a gente também tem os nossos parceiros, porque aqui também é uma feira de negócios multissetorial. E aí tem os nossos parceiros queridos que a gente tanto ama, né, Teta?
2: É verdade, gente. Quando a gente começa a falar aqui, o pessoal tá nos assistindo também. Estamos ao vivo na Encanto FM, porque a gente tá com o pessoal da Cresol aqui. Gente, essa terra bacana tem a Cresol, porque tudo começa por você. Tô com ela, nossa amiga gerente Simone. Simone, mais uma vez, todo mundo convidado pra passar naquele stand belíssimo. Boa noite, nossa amiga Simone.
3: Boa noite, Teta. Boa noite, Zé. Especial aos ouvintes, né? E também aos associados. Estamos aí com um stand lindo, incrível. É incrível. Nada chamativo, né, Teta?
2: Mas tá lindo demais. Eu gosto daquelas ações que eles fazem. Como é que é? Tem um nome bonito que se fala. Me ajuda aí, vai lá.
3: Ativação.
2: Ativação. É legal demais, hein, Zé? Sensacional. O pessoal pode passar e ganha presentes também, isso?
3: Isso mesmo, é uma brincadeira ali, e aí todo mundo sai com brinde, não tem como não sair, né, com brinde. Então temos aí os brindes bem bacanas, temos um copo, o pessoal tá usando muito pra tomar chopp.
2: Top!
3: Estamos aí com uma mochila e uma bolsa com um brinde surpresa dentro.
2: Oh. Que show, gente. E lembrando também, a gente gosta de falar, a gente vai vender o nosso peixe aqui. Você que tá nos assistindo, tem a campanha Cooperar é Ganhar, você pode concorrer a 12 milhões
0: só isso,
2: em prêmios.
0: Meu 12 Deus,
2: milhões.
0: O que você faria com 12 milhões?
2: 12 milhões, eu ia convidar você, a gente ia, Zé, vou dizer assim, escolher aquela casa que você quiser e aí você ia fazer a festa, pode ser, Zé?
0: Maravilha!
2: Meu Deus!
0: Oh, 12 milhões,
2: 12
0: hein?
2: Milhões. E a Simone
0: só
2: explica
0: Cresol.
2: Porque toda semana, todo mês tem presente, é isso?
3: Exato, levava todo mundo da Cresol e da Encanto.
2: É isso aí, fechou a festa, né, Simone?
0: Festa, né,
2: Simone?
3: Isso mesmo.
2: Simone, como é que o pessoal participa? Fala pra gente.
3: Campanha Cooperar é Ganhar, então a maior campanha de prêmios do cooperativismo de crédito do Brasil. Vários sorteios mensais com prêmios menores, né? E aí, no final, vão ser 3 milionários que vão estar recebendo esse prêmio maior, então, né?
2: Pra 1 milhão cada um.
3: Isso, exato. Para participar, fazer apenas aplicações de RDC ou poupança. A partir de R$100 já recebe os números.
0: A partir de R$100 já tá
3: tudo barbadinha, okay. Barbadinha.
2: Show.
3: Isso mesmo.
2: Simone, eu sei que você tá aqui, tem uma equipe também que tá contigo aí. Fala pra gente aí o nome todo desse time aí, vai lá.
3: Mayuri, nosso marketing.
2: Abraço pra ela, tá nos filmando aí também. E também as famílias que tá junto aí. Vai lá,
3: tô,
2: Simone.
3: Com meu esposo aqui, o Anderson, agente penitenciário. Muito sério, precisando aí. Sempre mas, segurança, né? Tem que trazer segurança.
2: Mas
3: junto,
2: eu gosto
3: né?
2: de fazer amizade assim, ó. Anderson, fechou, irmão. Aí, ó, tamo junto, irmão. Valeu.
3: E a filhota aqui também, com a minha filha Emily.
2: Emily, dá um oi pra gente. Vamos lá, vamos arriscar o oi. A Emily não quer dar oi hoje. Morre, mas a Emily vergonha. Tá aqui também, tá com vergonha. Uma menina legal demais, muito educada. Emily, eu já tenho mais uma amiguinha aqui, pode ser? Fechou? Combinado? Ela ganhou presente da Encanto também, viu?
0: Ganhou um presente aí também, né? Show. E olha só, eu fui naquele sol lá e já tomei um cafezinho, né?
2: Ah, é top demais aquele café.
0: Bem recebido pelo pessoal. 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
2: top,
0: especial,
2: Zé.
0: Tá lindo demais.
2: Quer ver como dá certo?
0: Quer.
2: Cresol!
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2: E a gente nem combina, vai que é duas,
0: é isso aí, brigadão, Simone. Valeu. A gente segue por aqui o nosso som das Miss Revival desse sabadão. E a gente vai prolongando um pouquinho mais, aí cortei um pouquinho mais antes ali as nossas músicas, pra também falar com a Simone e trazer a participação da galera pelo WhatsApp da Encanto. Área 51-998-39-101. Galera, pode falar com a gente e mandar recado, mandar mensagem. Boa noite, toca aí Lasgo. É isso aí, o Johnny Abrantes, Lajeado, mandou um alô pro filho Gabriel e a Antonella, a esposa Tatiane. Então, escuta, isso aí, fala então, não escuta. Também aqui a galera de Costão aí, né? Galera de Estrela aí curtindo a gente, Gordinho, Cibele, Cauana, Cleiton e aí o Tiagão, grande abraço pra vocês, muito obrigado pela audiência. Tem também aqui, ó, participando com a gente, buenas, aqui é o Adair de Teutônia, manda alô pro grupo Depois de Nós, é nós de novo. E desfruteta, sair da área de alimentação. Quinta-feira, na abertura do Giovanni Gil, perguntou pra ele, Teta, onde ele tava. E falou que ele tava na área de alimentação. Gil, deu uma baita gargalhada. Isso aí, épico. Encanto 100.1. É, Encanto é mil. Deixa eu chamar ele agora, porque é o seguinte. Tá todo mundo vindo aqui. Mas, então, dia especial hoje.
2: Pessoal entender,
0: Zé. Tem que preparar um cafezinho pra esse pessoal todo aqui, né?
2: Zé, o pessoal entender, a gente tá bem no acesso aqui aos shows. O pessoal vai chegando, vai conversando. E muitos estão vindo. E o que a gente quer falar com vocês? Informações, gente. Então, atenção, tô aqui com o nosso amigo Ander Show. Tá com a gente, apelidou aqui. Ander Show. Ander, seja bem-vindo mais uma vez. Ele, gente, a M9, que tá aqui fazendo esses belíssimos shows. Passa pra gente todas as informações do dia de hoje. Boa noite, Anderson.
4: Boa noite, Teta. Boa noite.
0: Na abertura do Giovanni Gil, perguntou pra ele, Teta, onde ele tava. E falou que ele tava na área de alimentação. Gil, deu uma baita gargalhada. Isso aí é épico. Encanto sem ponto. É, encanto é mil. Deixa eu chamar ele agora, porque é o seguinte. Tá todo mundo vindo aqui. Vai. Então, dia especial hoje.
2: Pessoal entender,
0: aqui.
2: Zé.
0: Tem que preparar um cafezinho pra esse pessoal todo aqui, né?
2: Zé, o pessoal entender, a gente tá bem no acesso aqui aos shows. O pessoal vai chegando, vai conversando. E muitos estão vindo. E o que a gente quer falar com vocês? Informações, gente. Então, atenção, tô aqui com o nosso amigo Ander Show. Tá com a gente, apelidou aqui. Ander Show. Ander, seja bem-vindo mais uma vez. Ele, gente, a M9, que tá aqui fazendo esses belíssimos shows. Passa pra gente todas as informações do dia de hoje. Boa noite, Anderson.
4: Boa noite, Teta. Boa noite a todos os ouvintes da Encanto. Que satisfação, Zé, estar aqui novamente.

0: Boa noite, Anderson.
1: Boa noite, Teta. Boa noite a todos os ouvintes da Encanto. Que satisfação, Zé, estar aqui novamente falando de bailão que daqui a pouco
2: bailão. Tá rola. Tava lindo o bailão ontem, Anderson. Tava cheio, top, a casa, né? Tava lotado, cheia. Lotado. Que bailão ontem, tava incrível,
1: lotadaço,
2: né?
1: Lotado.
2: E hoje promete também, né?
1: Promete. Hoje nós temos DJ Gas já fazendo
2: os aquecimentos. Já passou por aqui, já.
1: Olha aí. Às 21 horas nós temos Paulinho Mocelino no palco, o homem da caminhonete branca, o menino campeiro.
2: Menino campeiro, qualidade.
1: Aquela, né? Vaneira de qualidade. Às 21 horas no palco, às 23 horas e 30 minutos, corpo e alma estarão no palco os Cachaqueiros do Brasil com muitos, muitos, muitos sucessos ao vivo. Aqui no palco da festa de maio em Teutônia.
2: Queria comentar com o pessoal que a área é coberta e fechada. Então se o pessoal tá frio, não sei o quê, não tem problema, tá tudo cercado aqui. Que estrutura que vocês fizeram?
1: A estrutura que a gente pensou para dar conforto pro público, para as pessoas que visitam o evento, que aproveitem. Uma estrutura totalmente coberta, totalmente fechada, tablado no setor, para que as pessoas tenham mais conforto, para que consigam dançar também.
2: Eu te perguntar, tem vários setores aqui, né? Conta pra galera aí.
1: São dois setores.
2: Dois setores.
1: O Arena, que é o pista, normal, e temos ainda o setor front copo cheio, o setor mais em frente ao palco, bem coladinho.
2: Eu gostei da palavra. Copo cheio.
1: Bem em frente ao palco, setor front copo cheio. Pista de dança, banheiro exclusivo, bares exclusivos, e ainda tá bem pertinho do palco e tem um palco cheio de chope, água ou refrigerante. Acho que o cara
2: tá no chope. Vai no chope hoje, né?
0: Chope todas, né, Zé?
2: É isso aí, dica aí, pessoal,
0: meu
2: pra
0: Deus
2: cá.
0: Do céu, né?
2: Eu já tô olhando daqui a estrutura, eu consigo enxergar, tem uma janelinha aqui na reta, sabia desse aqui? Tem bem na reta aqui, eu consigo ver a pista, consigo ver tudo.
0: Top,
2: o pessoal,
0: Zé,
2: tá chegando por aqui, a praça de alimentação tá cheia, fui ali agora pedir meu dog, e aí tava cheia já a praça de alimentação, o pessoal tá circulando por aqui, tá um evento incrível. Primeira festa de maio que eu venho e já tô adorando.
1: Que bacana, que legal,
2: eu falei,
1: né?
2: A gente falou na direção, fica até meia-noite.
0: É isso aí. Continuar, Zé.
1: Movimento grande hoje, público, dia todo na feira, visitação, famílias e famílias e famílias visitando o evento, público muito bom, assim, as pessoas visitando, aproveitando.
0: Verdade.
1: A festa. Festa de maio continua, vamos até as 3 da manhã, tá?
0: Eita!
1: Depois
0: top.
1: Do Corpo e Alma, nós temos DJ Grana até as 3 da manhã.
2: Tá? Nosso parceiro aqui também da rádio aí.
1: Show de bola. E amanhã, lembrando que tem Badinho Colono.
0: Então, gente, todo mundo convidado.
2: Pessoal,
0: Badinho
2: vai rir
0: Colono.
2: Amanhã.
0: E lembrando, gente, se você já assistiu o show dele, mudou o show. É o novo show, novo, né, Anderson?
1: Show. Novo show. É o Badinho, é o mesmo comediante, como se diz.
0: É isso aí.
1: Mas mudou o show, é novo show, novo espetáculo. Não deixe de prestigiar, compre seu ingresso para o Corpo e Alma e Mocelin. Ingresso nas bilheterias, duas bilheterias bombando.
0: Top.
1: Só chegar e comprar. Se quiser comprar pela internet, também compra pela internet e chega. Ou nas bilheterias direto da feira aqui da festa de maio, que estão abertas e bombando. São vários caixas abertos, então, ou seja, chega ali, já compra o seu ingresso. Passa pela feira, dá uma visitada.
0: Tá tudo ok.
1: Depois vem pra Arena de Shows, que tá tudo certinho. Amanhã, a bilheteria abre às 10 horas da manhã.
0: Tá.
1: Segue o dia todo. E de tarde, Badim. A Arena de Shows abre 1h30. O show do Badim às 3h30 da tarde.
0: Então, gente, 3h30 da tarde. E lembrando, se você sabe, ó, vou lá, vou passear, mas não sei se vou no show. Gente, calma aí. Compre ingresso pro show, que você tem acesso, se você não paga o acesso à feira, né, Anderson?
1: Exatamente.
0: Isso? Você economiza.
1: O ingresso do show, ele dá acesso à feira. Ou
0: isso
1: seja,
0: aí.
1: Compra só um ingresso. Não precisa comprar um ingresso de 20 pila da feira.
0: Isso aí.
1: Compra o ingresso direto do Corpo e Alma e do Mocelin.
0: E tá valendo
1: já
0: o acesso.
1: Tá entrada, acesso na feira.
2: E aproveita até às 3 da manhã.
0: Top,
2: hein? Demais.
1: Sabadão, né?
0: É isso aí.
1: Sabadão aí, tem que pegar valendo, então.
0: Anderson, obrigado, meu irmão, pela confiança.
1: Obrigadão. A parceria pela Encanto. Grande abraço. Lembrando, sábado que vem, 23 de maio.
0: Show nacional.
1: Eito e Romário.
0: Eita. Gente, aproveita, depois vai ter virada de lote. Aproveita, compra logo. Acessa aí, gente, redes sociais. Tem que ficar sabendo de tudo. Você vai dizer, por que eu não escutei o pessoal da Encanto? Compra antes da virada de lote. É, vai lá.
1: Exatamente.
2: Pega a dica, né? Vai já aproveitando.
1: Pega a dica aí, gente.
2: Já garante.
1: É isso aí, garantindo. Hoje, Corpo e Alma e Paulinho Mocelin, DJ Grana, na festa de maio, Teutônia.
0: Vem pra cá, o homem pode trabalhar na rádio, é isso aí.
2: Vamos,
0: vai lá, Encanto
2: ele.
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0: Aí, vai que é tu, Zé.
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1: Encanta FM, a temperatura no vale 16 graus.
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1: Vamos seguindo por aqui o nosso som das pistas Revival nesse sabadão. Uma ótima noite pra você. E a gente tá nesse clima de festa, de zoeira, de folia. E a gente vai fazendo hoje com hora extra. Vai ter às 10 horas da noite, som das pistas. E depois tem o Multiverso Fest, aquele clima gostoso. Alcança por aqui, Vi. Sabe o que chegou agora pra mim aqui? Onde é que fica melhor aqui? Tá chegando um vlog especial pra mim aqui. Eu já falei, e Encantado, você vai com o Coringa Lanches. 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Já, já vou ouvir o recado. Tem até as 10 horas da noite pra ouvir todos os recados. Você vai mandando o teu. Área 51.

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0: gente, de Teutônia. Hoje eu não tô no shopping não, hein? Hoje tô aqui em Teutônia, na festa de maio, junto com você.
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0: É isso aí, diretamente da festa de Maite Teutônia, tá aqui o Joel já com a gente, aqui os ouvintes chegando, vou vir aí também, e você, pode vir pra cá e aproveitar, porque hoje tem vários shows. Olha só, hoje tá aqui o Gazo, acabou de passar, DJ Gazo, mas hoje tem Corpo e Alma, Paulinho Mocelin, DJ Grana, né, o ingresso a partir de R$40, e também tem o Front Liga, o Copo Cheio, a partir de R$50, tem vendo online também, e até 3 vezes sem juros, e semana que vem tem Cleiton e Romário, é, olha só, show nacional, né, com Cleiton e Romário, Creduran e DJ Karen Denis, a partir das 21 horas, no sábado que vem, sexta-feira é Rainha Musical, né, e amanhã tem Badim, o Colono pra gente rir, a partir das 3 horas da tarde, vem pra cá, aproveite aí, e a gente vai seguindo por aqui, deixa eu dar atenção pra galera no WhatsApp da Encanto, área 51 998 39 101, vamos comigo, fala aí.
2: Oi, Zé, boa noite, tudo bem? Grazi de Charqueadas, como sempre já na escuta. Passando para desejar a todos uma ótima noite de sábado. Gostaria de mandar aquele beijão super especial ao meu marido Luan. Dizer como muito. Desejo a todos um domingo muito abençoado. E continuamos sempre ligados na programação. Um abração, Zé.
0: Abração, valeu, Grazi. Olha só, também aí o André Luiz Schneider esteve aqui ontem, mandou fotinho dizendo que tá 18 graus por aqui. Já tá nos 17 pra mim. Já mandei fechar até a porta aqui atrás aqui, né? Vamos lá, Santa Cruz, fala comigo.
3: Salve, salve, boa noite. Sou Luciano Hermes de Santa Cruz do Sul. E por aqui também estamos ligadinhos na número 1 dos vales. Valeu.
0: Cadê o Sord de Cruzeiro hoje aqui, hein? Cadê ele? Fala aí comigo que tem vídeo, fala aí.
4: Bora, Zé, câmbio na escuta. É com a Encanto que nós vai. Eita,
0: tem coisa vídeo. Aí tem um vídeo dele que ele mandou agora, aí galera de Cruzeiro, tá na estrada lá, ó, curtindo a programação da Encanto do Volume Máximo. Boa noite, quero escutar a música da antiga, eu recordo os tempos de solteira, que dançava os passinhos, sou muito grata. Gabriela de Convento, tá ligada com a gente, abração aí, Gabriela. E você, tá ouvindo a gente aonde, tá fazendo o quê, como é que tá, tudo certo? Manda mensagem pra mim no WhatsApp da Encanto, área 51 998 39 101. Agora eu quero ver, fala comigo.
5: Já que você está em Teutônia, o periquito de Teutônia tá mandando vibrar a frequência máxima desta noite.
0: Eu sou o
5: então, Zé Antônio.
0: Diz aí.
5: Teutônia. Quer escutar a frequência máxima?
0: Tá certo. Vamos lá, que tem mais recados aqui da galera. Fala aí comigo.
6: Boa noite, Encanto.
0: Boa noite.
6: Aqui é a Marciane, aqui da Estância José. Quero me pedir a música da Bambolina.
0: Ah, Bambolina.
6: O meu amor. Que eu amo de verdade, que o Miltinho, da Estância São José. E pra minha filha que mora lá no Rincão de Souza, que hoje ela tá passeando em Venâncio lá. No namorado da minha mãezinha lá.
0: Olha aí.
6: Toca aí a Bambolina pra nós aí.
0: Já a gente toca, porque hoje toca. Hoje tem hora extra aqui no programa.
6: E um bom final de semana pra todos.
0: Bom
6: quem
0: final
6: estiver
0: de
6: ouvindo. E um feliz dia das mães atrasado já.
0: Aí, ó.
6: Valeu.
0: Valeuzão. Tem mais recado. Fala aí comigo.
7: Fala, Zé. Boa noite. Alessandro. Boa noite. De Gramado Xavier.
0: Olha, Alessandro.
7: Ex-lajado, morador de Gramado Xavier agora. Possível? Mudemos de cidade, mas continuamos ligados no Encanto. Estamos aí escutando o Encanto e vendo o Inter massacrar o Vasco aí, né? 4-0. Que baile, hein?
0: Que tá doido. Isso?
7: 4-0. O baile começou mais cedo. Possível, meu querido. Valeu, abraço.
0: Tá certo. 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Ô, Fábio, saiu os prêmios aqui, a galera tá levando os prêmios no fechado com a Encanto, rolou mais cedo por aqui, galera ganhou ali o Power Bank, fone de ouvido. 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
1: 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Agora são 8:09.
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1: Encanto FM, a temperatura no vale, 16 graus.
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1: Vamos que vamos, seguindo por aqui a nossa programação da Encanto, uma ótima noite pra você. Vem junto comigo quem está aqui no som das pistas do Revival.

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1: Esse é o som das pistas Revival, nesse sabadão, 16 de maio. Estamos aí na hora extra, né? Já passou meia hora do nosso programa no sábado, é um pouquinho a mais.

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1: É isso aí, abração pra você que tá ligado com a gente em casa, no trabalho, aonde você estiver, tem que estar trabalhando. Que nem aqui no evento, pra fazer todo esse evento aqui, tem muita gente trabalhando, tem aqui os bombeiros, pessoal da Brigada Militar, pessoal que tá nas lanchonetes, vamos dizer assim, aqui tem a praça de alimentação, a galera do show aqui também, né, e o Zé também tá trabalhando a mil aqui. Vamos trazer a galera que tá no WhatsApp aí comigo, área 51 998 39 101. Cristiane de São Leopoldo e Gláucia curtindo a programação. Beijo para o Márcio, que também tá na escuta. Abração para vocês. Renner de Teutônia logo mais chegando. Uma ótima noite a todos. Abraço. Aê, valeu. Boa noite. Encanto. Rogério Bach, de Palanque Pequeno. Mato Leitão, manda abraço para nós aqui. Só ouvindo vocês. Jogando carta e comendo pizza. Deixa eu contar para vocês o que passou agora aqui do lado. Uma galera levando pizza para o camarim. E eu fiquei olhando aqui. É, mas hoje eu tenho o lanche aqui da Mister, então tô de boa. Não consegui comer todo ainda, né? Tô no ar e tal. Vamos lá então, mandar um abração aqui para o Alexandre, tá lá. Galera curtindo a gente no Dedão Lanche. Curtindo a programação lá em casa, aquele abraço. Vamos que vamos, Alexandre. Hoje ele não tá de monociclo não, hein? Hoje foi de carrinho. É? Imagina só de noite, aquelas luzinhas piscantes. Ao som da Encanto, no som das Fist Revival. É bom demais, né? Galera, tô aqui, diretamente da festa de maio em Teutônia, com a Ducato Show. E você aí, vai participando comigo, área 51 998 39 10. Amanhã tem Badim, o Colono. Pra gente rir bastante, hein? A partir das 15 horas. Eu vou estar curtindo amanhã aqui, vou vir pra curtir. Vamos lá que tem áudio da galera. Fala comigo, Leandro.
2: Boa noite, Zé. Tô aqui na escuta do som das Pizza Rivais. Caputo Passa Brasa. Dali, sabadão. Dali, Inter. Metemos 4-1 no tal do.
1: Fechou já 4-1.
2: Renato Portaluppi.
1: Uhul! Aí, tá certo. Som das Pizza Rivais. Tá certo. Eu não acompanhei o jogo aqui, tô indo só por vocês aqui. A galera falou 4-1 por Colorado. Vamos fazer um intervalo? Na volta vou trazer mais música. Então faz o seguinte, eu quero daqui a pouquinho, quando der o play, vídeos e fotos das luzinhas piscantes. Sabe aquela luzinha que você põe na tomada? Ou LED aí? Vamos fazer aquela festa em casa. Mas eu quero também foto do caminhoneiro que tá viajando na estrada. Pra você que tá aí no carro, fazendo aquela sonzeira, curtindo o som das pistas Revival.
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0: certa. Agora são 8h36.
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0: Vamos lá então, aos sortudos e sortudas aqui do prêmio 3.451. Quarto prêmio, 7.946. Terceiro prêmio, 2.110. Segundo prêmio, 2.817. E o primeirão, 8.667.
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0: 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Encanto FM, a temperatura no vale. 16 graus.
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0: É isso aí, o pessoal já tá fazendo aquela viagem no tempo e mandando luzinhas aí pra mim, videozinhos de luzes. Botando a margem do som e eu quero saber como é que você tá curtindo a Encanto FM. Manda aquela foto, aquele vídeo pra entrar na sua vibe. A gente já faz aquela história. Eu tava conversando com o Leo Araújo ontem, da sinergia. Eu mando energia daí, daqui, você manda daí. E a gente faz uma energia superior através do 100.1 e através do encantofm.com.br. Vamos fazer a viagem no tempo? Tá preparado aí? Vou dar o play. Acende a luzinha e seja feliz agora. Comigo, seleção Diego Marçal. Zé Antônio na área. Já dei o play, agora aumenta o volume e vem comigo. E a festa tá rolando aqui, né? É, na festa de Maia em Teutônia.

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1: Vamos aqui, diretamente da nossa Ducato Show para o mundo via satélite a nossa transmissão. A gente está na festa de maio aqui em Teutônia. O pessoal tá chegando, o pessoal tá aproveitando bastante aqui. Aí, vamos lá. Pessoal, pode participar na área 51998391001. Deixa eu chamar a galera no WhatsApp da Encanto. Galera mandando videozinho pra mim, curtindo a Encanto aí, ó. Vamos ver o videozinho aqui, deixa eu ver. Olha aí, solzinho rolando, ó, o vídeo, ó.
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1: Aí, ó, galera mandando foto de voto, videozinho aí também. Vamos ver essa imagem abrindo, ó. Que bacana aí, as luzinhas piscantes. Aí, galera, faz a festa mesmo. Eu sei que vocês fazem a festa e tá rolando aquela janta lá na casa do Fábio. O Fábio mandou aquela foto aí pra mim. É isso aí, manda alô pra mim, pra minha família, preparando uma lentilha no capricho. Cara, aprendi a gostar de lentilha. Antigamente, sabe quando é criança, tu não prova, não come? E aí depois o cara prova, meu Deus do céu, se tem no buffet, eu já como. Direto, não é nem o feijão. Vamos lá então, tem mais vídeo da galera. Fala comigo, Gilmar. Aí rolando o videozinho aqui, vamos abrir aqui. Ó.
3: Olha só, agora eu cheguei, agora aqui tá quentinho.
1: Fogãozinho ali. Tem um amendoim em cima da grelha, em cima da chapa. Milho na panela, tá certo, que maravilha. Vamos lá que tem mais áudio da galera. Área 51998391001, mais vídeo. Deixa eu ver esse vídeo aqui abrindo o Éder.
4: Boa noite, Rádio Encanto FM. Temos aí curtindo a Rádio Encanto FM aí, ó.
1: Fazendo churrasco, né?
4: A carninha na brasa,
1: essa
4: aí,
1: imagem.
4: Curtindo um trago aí, uma vodgazinha.
1: Pra aquecer.
4: Sambinha.
1: Eu não posso, que eu vou dirigir daqui a pouco.
4: Aqui é o seu Éder.
1: Dali, Éder.
4: Meyer. Teutônia.
1: Teutônia.
4: Localizado na linha Ribeira. E mais conhecido como o Boné.
1: O Boné. Tá aí, junto
4: com a gente. Teutônia.
1: Aí, Éder, abração pra você, muito obrigado pela audiência, mandando vídeo da churrasqueira na rua, hein? Ezequiel do Guincho, MG, tá ligado com a gente aí na estrada, estou correndo, sabe a galera dos guinchos aí? Tem o guri do guincho aqui de Teutônia, não apareceu aqui ainda, né? Mas salve a galera que tá trabalhando aí, tá mil, mas agora é o seguinte... Eu tô dentro da Ducato Show, mas ele tá pelas ruas, ele tá olhando tudo por aqui. Deixa eu chamar agora Gabriel. Como é que tá aí, tudo certo?
5: Opa, tudo bom?
1: Tu tá por onde agora? O que tu tá vendo
5: aí,
1: Emi?
5: Eu tô aqui perto do palco. Já já tem show com o Paulinho Mocelinho e a galera que já tá se esquentando. Tá, ó, começando a entrar naquele clima que logo mais também tem corpo e alma aí. Também tem DJ Grana. E eu tô aqui circulando pelos corredores, cumprimentando a galera, tudo na vibe, é sem no vibe.
1: Quais os brinquedos já andou nos brinquedos ali? Oh,
5: vou te dizer que foi uma aventura, foi eu e a Vitória lá. A gente foi nos carrinhos, negócio que fica girando a milhão.
1: O pessoal não tá acreditando que o Teta desceu do tobogã.
5: Ah, ele
1: vamos fazer esse mistério semana que vem, a gente conta e te mostra daí, né?
5: Ah, convencemos ele a descer, tudo naquela chantagem, né? Também fomos na roda gigante, ó, pensa num papo. Eu tenho medo de altura.
1: Tá, e dá pra ver tudo ali de cima, né?
5: Tá,
1: é alto,
5: uma
1: né?
5: Visão panorâmica. Vai tudo bom. Oh, se o Teta não queria no tobogã, imagina lá em cima.
1: Ele ficaria com medo, ele tem medo de altura, só pra falar pra vocês.
5: Ah não,
1: ele
5: mas eu também tenho.
1: Tem medo da como é que é? Da gravidade.
5: A gravidade.
1: Vamos mandar um abraço pra galera, tá ligada com a gente, tomando chimarrão agora, mandando vídeo aqui também, ó. Tu não trouxe o chimarrão, Gabriel? Tinha que trazer um chimarrãozinho pra nós aqui.
5: Esqueci,
1: é bom
5: o chimarrão.
1: Demais. Tem erva mate aqui. Galera, é só trazer a cuia e a bomba e a térmica.
5: Vamos fazer assim, vamos combinar. Então, semana que vem, na próxima cobertura aqui do último final de semana, fica comigo e eu trago o chimarrão, combinado?
1: É isso aí. Vamos convidar o pessoal pra semana que vem? Tem aí, ó, sexta-feira, Rainha Musical Portal da Serra de Gazo, que passou aqui agora há pouco. No dia 23 tem o quê?
5: Dia 23, eu não tô com...
1: O show nacional de...
5: Clayton e Romário.
1: É isso aí, credo, né? Mas de Karen deles, de Gazo, vão estar por aqui dia 23. E sabe até que horas? Tu ficou até o final essa semana, não? Teve algum dia que tu ficou até o final, não?
5: Não, ontem eu fiquei até perto de 1 da manhã.
1: Vai até as 3 da manhã o evento.
5: Cru!
1: Então o pessoal pode ir preparado pro baile.
5: Não, mas semana que vem.
1: E o que é legal é que é tudo coberto, né?
5: Pois é, se chover, se faça frio, faça sol, tá todo mundo coberto aqui. tá acolhido, aconchegado e não tem risco nenhum do tempo.
1: É isso aí, tem um tablado também, algumas áreas também. Então o pessoal pode vir pra cá, né? Pode todas as áreas, mas dica pras mulheres, vem de bota, vem de tênis, né? Não precisa vir de salto, sapato e tal, né?
5: Vem naquele clima pra dançar.
1: É isso aí, ó. Ó, tá começando a encher, tem aqui na frente da Ducati, que está na entrada da arena de shows. 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
5: Vale lembrar também, lá na frente, José, a gente foi dar aquela passeada, né? Cumprimentar a galera, dar aquela recepção calorosa da Encanto aqui em Teutônia. A gente foi lá nos guichês de entrada. Tem uma fila gigante.
1: O pessoal tá chegando e preparado. Sabe o que eu tava vendo? Tem um grande rodízio da galera circulando. Tem gente chegando, gente saindo. E cada vez tá enchendo mais, né? O pessoal fica, né?
5: Tem que curtir. E é a metade da galera tá vindo tudo aqui só pra ver a gente. Acredita nisso?
1: É isso aí. Tem segurança em tudo aqui.
5: Tem segurança particular. Tamo bem.
1: Também. Vamos lá, seguindo por aqui a programação da Encanto. Já Gabriel volta com mais informações. Quero ver onde é que ele vai depois aí, hein? Vamos depois como é que tá. Suspense aí. Vamos lá.
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1: 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A hora certa. 8h59.
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1: Encanto FM, a temperatura no vale 16 graus.
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